0: aderir paga uma entrada correspondente a 5% da dívida sem desconto. O valor restante tem desconto de 50% e pode ser pago em até 55 parcelas mensais. Mariana Correia, coordenadora-geral da Dívida Ativa da União e do Fundo de Garantia do Tempo de Serviço, explica que a nova modalidade deve alcançar mais de 3 milhões de pessoas.
1: A gente focou nesse universo, que parece pequeno, né? Mas que representam 3,6 milhões de microempreendedores individuais que possuem essas dívidas e que agora vão ter a chance de retomar suas atividades sem pendências perante a Procuradoria da Fazenda.
0: Além da criação da nova modalidade, o governo prorrogou o prazo do Desenrola MEI já existente. A modalidade que atende microempreendedores com dívidas de até R$ 20 mil junto à União fica disponível até 29 de janeiro de 2027. Nesse caso, podem ser abatidos todos os valores de juros, multas e encargos. Com isso, o valor do débito pode ser reduzido em até 70%. A coordenadora da dívida ativa, Mariana Correia, destaca que as adesões a esses planos de negociação podem ser feitas pela internet.
1: O procedimento é 100% online, via Regularize. O contribuinte consegue entrar lá dentro, consultar a sua dívida, simular os descontos máximos aplicáveis àquela dívida, verificar se ele tem condições de aderir àquele acordo e concluir aquela negociação 100% digital em coisas de minutos.
0: O endereço para aderir às modalidades do Desenrola MEI é www.regularize.pgfn.gov.br. Reportagem Gabriela Noronha.
2: Mulheres vítimas de violência doméstica que forem afastadas do trabalho por medida protetiva terão a renda garantida.
3: A medida terá validade por até 6 meses e garante também o pagamento a mulheres sem vínculo previdenciário.
2: O governo federal seguiu o parecer da Advocacia Geral da União após um entendimento do Supremo Tribunal Federal sobre a Lei Maria da Penha.
4: O parecer da Advocacia Geral da União garante a mulheres vítimas de violência doméstica o afastamento remunerado do trabalho por até 6 meses, desde que determinado pela Justiça como medida protetiva. Esse afastamento já era previsto na Lei Maria da Penha, mas a norma não especificava quem pagaria o salário da trabalhadora nesse período. A incerteza sobre o recebimento da remuneração fazia com que muitas mulheres tivessem de optar entre a segurança e o próprio sustento, como destaca a ministra substituta das mulheres, Eutália Naves.
5: Um passo muito importante para que nenhuma mulher precise escolher entre proteger a própria vida e garantir a sua sobrevivência econômica e muitas vezes também da sua família.
4: O parecer da AGU segue entendimento do Supremo Tribunal Federal, que em junho esclareceu que o empregador é responsável pelo pagamento dos 15 primeiros dias de afastamento e o Instituto Nacional do Seguro Social, INSS, pelo restante do período. Nos casos em que a mulher é contribuinte individual, facultativa ou seguradora especial, o INSS vai pagar o benefício integralmente. Já para as mulheres que não são seguradas da Previdência, o pagamento terá natureza assistencial. A presidente do INSS, Ana Cristina Viana Silveira, destaca que bastará a decisão judicial para que o Instituto faça o pagamento.
6: O INSS tem a responsabilidade de assegurar que esse direito chegue a essas mulheres com agilidade, respeito e sensibilidade, especialmente para mulheres que enfrentam a violência doméstica.
4: Após a publicação do parecer da AGU, o Ministério da Previdência Social e o INSS terão até 15 dias para regulamentar o pagamento. As dúvidas podem ser tiradas pelo Disque 135 do INSS ou pela Central de Atendimento à Mulher, o Ligue 180. Reportagem Luana Karen.
3: E quando o assunto é proteção e garantia de direitos da mulher, o dinheiro que chega todo mês também faz diferença.
2: E por isso que o Pix Pensão foi criado, para facilitar o pagamento e o recebimento da pensão de um jeito mais simples e seguro.
3: Vamos entender mais sobre a medida que começa a valer no ano que vem.
7: O Pix Pensão entrará em vigor em julho do ano que vem. A medida altera o Código de Processo Civil para permitir o pagamento de pensão alimentícia de forma automática, via Pix, conforme decisão judicial. Antes da sanção da lei, o pagamento dependia exclusivamente de quem devia a pensão, que podia optar entre transferência manual, boleto ou desconto em folha de pagamento.

0: pagamento no caso dos assalariados. Juliana Hernandes Cores, coordenadora-geral de Políticas de Cuidado da Secretaria Nacional de Autonomia Econômica e Política de Cuidados do Ministério das Mulheres, detalha a mudança.
1: A gente tem números que mostram que as mulheres, principalmente mulheres, ficam sem a garantia dos seus direitos, como é exercido o direito hoje. 90% dos pedidos de execução de alimentos não são constantes, então a gente entende que o Pix Pensão vai facilitar aí não só a tramitação judicial, mas a tramitação bancária também.
0: As mães ou responsáveis legais que detenham a guarda de crianças e adolescentes beneficiários de pensão alimentícia poderão solicitar o Pix Pensão a qualquer momento do cumprimento da sentença. Para isso, será preciso procurar um advogado ou defensor público, acessar o processo judicial onde a pensão foi definida e pedir o Pix automático. O interessado precisa informar nos autos os dados bancários, agência, conta e chave Pix cadastrada, tanto de quem recebe quanto de quem deve pagar. E só então o juiz vai expedir a ordem eletrônica para que o sistema bancário agende o pagamento, como explica o advogado especialista em direito de família, Marcelo Lucena.
2: É uma parte devedora, independente de sua vontade, ela vai receber uma ordem judicial em sua instituição financeira e naquela data que o juiz determinar ou no acordo que foi feito e homologado pelo judiciário, naquela data fixa, será cadastrada uma ordem judicial para que se transfira de forma automática o valor referente à pensão pelo tempo que ficar determinado.
0: Por se tratar de decisão judicial, o Pix da pensão alimentícia só poderá ser cancelado ou alterado a partir de nova manifestação da Justiça. Reportagem Graziele Bezerra.
3: E a partir de hoje, o pagamento via Pix por aproximação pode ser feito para valores acima de R$500.
4: Para mudar esse limite, a pessoa deve procurar o banco onde realiza a transação e solicitar a nova quantia máxima que o cliente vai permitir.
3: Essa nova regra foi autorizada pelo Banco Central em junho e passa a vigorar a partir de hoje.
4: O esportivo fecha acordo para a ocupação de um patrimônio público.
3: É o Centro de Treinamento Rei Pelé, uma referência no cenário do futebol brasileiro.
4: Entenda o que representa para os dois lados o acordo assinado hoje em Brasília.
5: O Santos Futebol Clube negociou um acordo com a União para garantir a permanência no Centro de Treinamento Rei Pelé por 20 anos, renováveis por igual período. Por meio desse acordo, o clube ganha segurança jurídica sem que a área deixe de ser patrimônio público. Como disse a ministra da Gestão e da Inovação em Serviços Públicos, Esther Dueck.
6: A gente tem uma propriedade da União que vai ser preservada, vai ser cuidada. É um imóvel na área muito importante, muito valiosa. O patrimônio vai deixar de ser um motivo de litígio para cumprir sua função social.
5: O Centro de Treinamento Rei Pelé tem cerca de 40 mil metros quadrados e fica no bairro do Jabaquara, em Santos, São Paulo. O complexo foi inaugurado em outubro de 2005 e se tornou uma referência no cenário do futebol brasileiro profissional. As negociações foram conduzidas pela Advocacia Geral da União e, segundo o Jorge Messias, o advogado-geral, representam mais que uma transação econômica.
7: Nós entendemos que este patrimônio da União, ele tem um trabalho e um serviço que transcende a uma equação econômica. Nós estamos falando do valor imaterial que ele representa, não só para a sociedade santista, mas para toda a sociedade brasileira.
5: A partir do acordo, o Santos Futebol Clube assume uma série de compromissos relacionados a ações sociais, investimentos nas categorias de base e conservação da área. Reportagem Luciana Colares de Holanda.
3: Hoje é dia do idoso, uma data para lembrar que cuidar da saúde também é uma forma de garantir mais qualidade de vida e proteção na terceira idade.
4: E entre esses cuidados, a imunização tem um papel importante. Manter as vacinas em dia ajuda a prevenir doenças e complicações que podem ser mais graves em pessoas idosas.
8: Envelhecer com saúde também passa pela vacinação. Manter a caderneta em dia é uma das formas mais simples e eficazes de prevenir doenças graves, reduzir internações e garantir mais qualidade de vida. No Sistema Único de Saúde, pessoas com 60 anos ou mais têm acesso gratuito às vacinas previstas.

0: previstas no calendário nacional de vacinação. Em Brasília, a aposentada dona Gilmara Teixeira tem a caderneta de vacinação completa. Aos 70 anos, ela não esconde a preocupação de ficar livre das doenças.
1: A vacina em dia, a gente livra da doença. Não quero ficar doente. Eu estou com 70 anos e eu quero ter uma vida saudável.
0: O exemplo da dona Gilmara é a recomendação para todos os idosos. Entre as principais vacinas estão a da gripe, aplicada todos os anos, o reforço contra a Covid-19 a cada 6 meses, além das vacinas contra hepatite B, tétano e difteria. Dependendo da situação de saúde e do histórico vacinal, também podem ser indicadas vacinas como a da febre amarela e a pneumocócica, que protege contra formas graves de pneumonia e meningite. A diretora substituta do Programa Nacional de Imunizações do Ministério da Saúde, Ana Catarina de Melo Araújo, explica a importância da vacinação para os idosos.
2: A criança e o idoso, ele é mais vulnerável. Então, às vezes, uma doença que na fase adulta ela não teria uma complicação tão importante, mas na fase do idoso ela pode complicar e até levar ao óbito ou deixar alguma sequela.
0: Com o avanço da idade, o organismo fica mais vulnerável às infecções. Por isso, manter a vacinação atualizada ajuda a evitar complicações, internações e até mortes provocadas por doenças que podem ser prevenidas. Para a dona Gilmara, do começo da reportagem, a vacina é proteção e vida longa.
1: Vacina salva vidas e muitas vidas. Vamos confiar. A ciência está aí para poder estudar e ensinar para a gente que a vacina é fundamental na nossa vida.
0: A recomendação é não esperar uma doença aparecer para procurar proteção. Atualizar a caderneta é simples. Basta procurar a unidade básica de saúde mais próxima, levando um documento de identificação e o cartão de vacinação. Mesmo quem perdeu a caderneta deve buscar a unidade para que os profissionais avaliem o histórico e indiquem quais vacinas ainda precisam ser aplicadas. Reportagem Pablo Mundim.
3: E idosos podem contribuir também para salvar vidas.
4: Novas regras autorizam que pessoas com 70 anos ou mais sejam doadoras de sangue.
3: O regulamento também reduziu o tempo de espera para que pessoas temporariamente impedidas possam voltar a doar.
4: A coordenadora geral de sangue e hemoderivados do Ministério da Saúde, Luciana Carlos, explicou para a gente essas mudanças. Acompanhe a entrevista. Coordenadora Geral de Sangue e Hemoderivados do Ministério da Saúde, Luciana Carlos. É um prazer ter a senhora com a gente aqui na Voz do Brasil. Vamos falar então sobre essas mudanças nessa parte de doação de sangue que foram anunciadas recentemente. A doação de sangue passou a ter então novas regras para coleta, armazenamento, isso, transporte, não é isso? Entre essas isso mudanças está o prazo, por exemplo, para quem fez tatuagem, piercing, endoscopia. Explica pra gente então quais essas mudanças.
5: Bom, eu queria agradecer inicialmente a oportunidade de estar conversando com o Brasil inteiro sobre isso. E, na verdade, essa atualização do regulamento técnico da hemoterapia no Brasil é uma coisa que a gente esperava há muito tempo. Está sendo muito bem recebido e saudado por toda a hemoterapia brasileira, porque a gente tinha algumas regras que datavam de 2014. Então, eram regras e normas que já estavam um pouco defasadas e distantes da necessidade de segurança dos serviços. Então, agora a gente tem realmente uma atualização desse regulamento técnico e isso faz com que a gente tenha mais segurança para doadores e pacientes, porque a gente, melhorou, né, a segurança desses regulamentos ou desses critérios que são aplicados, né, para que as pessoas possam ou não fazer a doação de sangue com segurança.
3: E por que foram feitas essas atualizações, então?
5: Existem várias tecnologias que surgiram, algumas situações epidemiológicas que mudaram, alguns critérios técnicos que antes a gente não tinha evidência da segurança e hoje a gente tem. Então, assim, são atualizações técnicas e científicas mesmo que surgem ao longo do tempo e que a gente vai precisando fazer a adequação. Infelizmente, teve um tempo muito longo e agora a gente conseguiu trazer essa adequação, que não está restrita apenas à doação de sangue ou aos critérios de doação. A gente também tem outras alterações de incorporação de tecnologias, uso, por exemplo, de ferramentas informatizadas dentro do serviço para atendimento ao doador. Então, várias oportunidades de atualização.

0: Ação que foram feitas, né, e sempre voltadas para a segurança dos doadores, porque o que a gente precisa é que os doadores, as pessoas que podem doar, elas realmente façam a doação com segurança e tranquilidade e continuem saudáveis e até voltem a doar, né, como doadores regulares, e para a segurança também dos pacientes que vão receber esse sangue ou esses componentes que são produzidos a partir do sangue doado.
1: Agora, só para a gente deixar mais claro, né, eu cheguei a mencionar aí os prazos para quem fez tatuagem, piercing. A senhora pode dizer para a gente, então, quais são as principais mudanças, principalmente as que mais impactam os doadores?
0: Uma das coisas que mudou e que a gente fica muito tranquilo e feliz com essa mudança é o tempo máximo de doação. Então, a idade máxima para fazer a doação. A gente tem vários doadores regulares que chegavam a 70 anos e que não podiam mais doar por causa do corte que a gente tinha no regulamento anterior. Agora, essas pessoas, se saudáveis, avaliadas pelo médico do serviço, elas podem continuar fazendo a doação. A tatuagem, a gente tem um tempo de inaptidão longo. Agora, a tatuagem feita em serviços regulamentados e fiscalizados pela Anvisa, o tempo é de 7 dias. E aquelas tatuagens que são feitas sem a gente saber como, o tempo é de 4 meses. Então, as endoscopias, que eram 6 meses, passaram a 4 meses. Então, assim, são muitas alterações que a gente incorporou ao texto, mas sempre garantindo que essa incorporação ou essa alteração não vai significar mais risco, nem para os doadores, nem para os pacientes. Então, a gente passa a ter pessoas que antes eram inaptas, agora podendo fazer a doação e ampliando, né, também o número de potenciais doadores no país. Então, a gente espera que isso tenha uma repercussão muito boa. Principalmente essa questão da tatuagem, porque a gente tem hoje a população mais jovem usa muito tá todo mundo se tatuando e lindos e maravilhosos, mas então a gente perdia muito doador com isso, né? E agora não, agora a gente vai poder realmente, a partir até da melhoria dos serviços que fazem a tatuagem, né? A gente tem agora agulhas descartáveis, as tintas que são também aliquotadas, então a gente tem segurança, e a partir dessa segurança, no, na forma como a tatuagem é feita, a gente vai poder flexibilizar isso. Então isso
2: Falando.
0: traz muitos doadores para
2: Certo.
0: os serviços.
2: Falando sobre a doação de sangue em si, por que que a doação regular é tão importante para manter os estoques no país e em que situações os estoques costumam ficar mais baixos ao longo do ano?
0: O doador regular, ele é importante porque ele é uma pessoa que já entendeu o processo como um todo, então ele já sabe o que é que acontece, ele já se compromete com a segurança do processo ao estar sensibilizado para ter as perguntas, as respostas corretas às perguntas que são feitas na triagem. Ele já foi testado anteriormente, então a gente já tem várias informações desse doador, e ele é uma pessoa que já está comprometido com o sistema. Então os homens podem doar até 4 vezes por ano, as mulheres 3 vezes por ano, e esse doador que volta, né, ele tanto é mais seguro, como ele já é uma forma da gente ter um número regular, né, de doações.
1: Muito bem, nós conversamos com Luciana Carlos, coordenadora geral de sangue e hemoderivados do Ministério da Saúde. Coordenadora, muito obrigada pela sua entrevista aqui à Voz do
0: Nós
1: Brasil.
0: que agradecemos. Obrigada.
2: A disputa mundial por minerais críticos usados na fabricação de baterias de celulares e carros elétricos já é uma realidade.
1: Mas a ciência brasileira está de olho em uma alternativa sustentável, a partir de uma matéria-prima que tem a cara do Nordeste do país, o coco.
2: Pesquisadores da Universidade Federal de Sergipe estão transformando os resíduos do fruto em uma peça-chave para uma nova geração de
1: baterias. Os
2: baterias.
1: detalhes dessa inovação você acompanha agora no quadro Ciência na Prática.
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4: Sergipe é um dos maiores produtores de coco do país. E depois de consumido, o fruto pode virar lixo. Mas essa realidade vem mudando graças a uma pesquisa realizada no estado. A casca e o pó residual do coco têm se tornado um material de alto valor tecnológico, conhecido como biocarvão.
5: Meu nome é Yara de Fátima Jimenez e eu sou do Departamento de Química da Universidade Federal de Sergipe. A produção e consumo de coco é muito importante aqui no estado, né? Então gera um grande volume de resíduos. E um dos produtos que podem ser obtidos são os materiais carbonáceos, ou conhecidos popularmente como os biocarbonáceos.

0: Que tipo de bioprodutos nós podemos obter? Em filtros, como absorventes, também como suportes para catalisadores. E uma das aplicações, né, que nos chamou a atenção são as aplicações em energia.
1: Atualmente, as baterias dependem do lítio, um mineral caro e que pode se tornar escasso no futuro.

0: sódio. As baterias de íon sódio são biocarvões preparados a partir de biomassa a temperaturas altas.
1: A pesquisa ainda está sendo desenvolvida em laboratório, mas promete colocar o Brasil em um mercado promissor, criando uma alternativa viável e sustentável para o futuro da energia global.
0: A China, ela está privilegiando muito os tipos de pesquisas no desenvolvimento de baterias de íon sódio. Em escala ainda de laboratório, a gente conseguiria, entre 4 a 5 anos, ter uma linha de desenvolvimento até a otimização desse carbono.
1: Acompanhe a pesquisa na página da Universidade Federal de Sergipe. E esse foi o Ciência na Prática, com produção de Warby Calil e edição de Edinaldo Júnior. E nosso encontro com o Saber Científico volta na próxima semana. Até lá!
2: Instrumentos musicais, microfones e máquinas de costura agora podem ser importados sem o pagamento de imposto.
3: A importação desses produtos estava sujeita à alíquota de 18%.
2: No caso das máquinas de costura, a medida que já valia de forma provisória e com restrições de cotas, agora é definitiva.
3: A redução tarifária consta em resolução da Câmara de Comércio Exterior, que incorporou decisões do Mercosul.
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3: E agora com as notícias do Poder Judiciário e do Congresso Nacional. Boa noite.
2: Boa noite para você e até amanhã.
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6: STF envia conciliação do caso sobre a aplicação do Estatuto da Pessoa Idosa a contratos de planos de saúde.
7: Justiça do Trabalho vai fazer um mutirão de conciliação em processos que envolvem pessoas a partir dos 60 anos.
6: Tribunal Superior Eleitoral define relatores para recursos relacionados à apuração das eleições 2026.
7: Boa noite, eu sou Marcela Luiza.
6: E eu sou Walter Lima.
7: Em nota publicada nesta quinta-feira, a presidência do Supremo Tribunal Federal firmou o compromisso com a democracia e a liberdade de escolha de brasileiros e brasileiras em ambiente de paz.
6: O voto é a expressão máxima da cidadania, segundo o presidente do STF, ministro Edson Fachin, e a garantia de que a vontade popular define o futuro do Brasil. Na nota, o ministro ressaltou que isso só é possível graças ao empenho incansável da Justiça Eleitoral brasileira.
7: TSE define relatores para recursos relacionados à apuração das eleições 2026.
6: Os ministros ficarão responsáveis pela análise de processos relativos aos cargos de presidente e vice-presidente da República. Fábio Ruas.
8: O ministro Sebastião Reis Júnior vai ser o relator da apuração dos resultados eleitorais do Amazonas, Alagoas, São Paulo e Tocantins. A ministra Estela Aranha ficou com Minas Gerais, Mato Grosso, Espírito Santo e Mato Grosso do Sul. Já o ministro Floriano de Azevedo Marques será o responsável pelo Ceará, Sergipe, Maranhão e Goiás. Os processos de apuração dos votos dos estados do Rio de Janeiro, Paraná, Pará e Piauí ficarão sob a relatoria do ministro André Mendonça. O ministro Ricardo Vilas Boas Cueva vai atuar nos processos da Bahia, Pernambuco, Paraíba e Santa Catarina. E o ministro Dias Toffoli ficou com o Distrito Federal, Rio Grande do Sul, Rio Grande do Norte, Acre, Amapá, Roraima e Rondônia. A distribuição garante a organização e a celeridade dos trabalhos da Justiça Eleitoral durante a totalização dos votos.
7: O Supremo suspendeu o julgamento sobre a aplicação do Estatuto da Pessoa Idosa a contratos de planos de saúde firmados antes de 2004.
6: A discussão envolve reajustes das mensalidades em razão da idade.
7: O estatuto proíbe a cobrança de valores diferenciados em razão da idade. Com a lei entrou em vigor em 2004, o Supremo discute se essa proteção também se aplica aos contratos firmados antes dessa data, inclusive nos casos em que o beneficiário com

0: completou 60 anos após a entrada em vigor do Estatuto.
1: A questão é discutida em dois processos diferentes, que começaram a ser julgados por composições distintas da Corte. Na sessão de hoje, o ministro Dias Toffoli propôs o envio do caso ao Núcleo de Solução Consensual de Conflitos do Supremo para tentativa de conciliação. A sugestão foi acolhida pelo plenário.
0: Hoje, 1º de outubro, é o Dia Nacional e Internacional da Pessoa Idosa.
1: De olho na data, a Justiça do Trabalho vai fazer um mutirão de conciliação em processos que envolvem pessoas a partir dos 60 anos. Rocine Gomes.
2: É isso mesmo. A ação em todo o país será de 5 a 9 de outubro. Chamada Em Pauta a Melhor Idade, a iniciativa vai dar preferência aos processos de pessoas idosas. Para participar e adiantar a sua vida, basta procurar seu advogado, ir ao Tribunal Regional do Trabalho e pedir que o processo seja priorizado. É o seu processo em cima da pilha.
0: O STJ recebeu o primeiro recurso especial da história, autuado de acordo com os novos critérios da sistemática da relevância da questão federal.
1: O chamado filtro de relevância entrou em vigor em 3 de setembro. Fátima Uchoa.
3: Nesse novo sistema, só serão julgados pelo STJ casos com relevância econômica, política, social ou jurídica que ultrapassem os interesses das partes, além dos que já têm relevância presumida, como previsto na lei que regulamenta o filtro. O primeiro recurso com relatoria do ministro Herman Benjamin, da primeira turma, teve origem em execução fiscal ajuizada pelo Conselho Regional de Engenharia e Agronomia do Paraná para cobrar dívida decorrente de infração à lei que rege a categoria. Vale destacar que o STJ começou e deve concluir até 7 de outubro as primeiras sessões virtuais para analisar propostas de submissão de recursos especiais ao filtro da relevância.
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0: Uma boa noite.
1: E até amanhã.
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6: Eu sou Humberto Pinheiro e estes são os destaques de hoje do Jornal do Senado, que começa agora. Senado debate projetos para ampliar a inclusão e qualidade de vida dos idosos. CCJ analisa a criação da Universidade do Vale do Juruá, no Acre. Nova lei do seguro rural amplia a proteção de produtores contra grandes perdas. Boa noite. 1º de outubro é o Dia Nacional do Idoso, data dedicada à reflexão sobre os direitos e as condições de vida dos brasileiros com 60 anos ou mais. O Senado analisa projetos para ampliar a inclusão digital e incentivar a participação das pessoas idosas em atividades turísticas. Repórter Rodrigo Rezende.
7: Uma lei sancionada em 2006 determinou que 1º de outubro é o Dia Nacional do Idoso. Em 2003, 3 anos antes, o país ganhou seu primeiro conjunto de leis específicas para essa parcela da população, o Estatuto do Idoso, hoje denominado Estatuto da Pessoa Idosa, como destaca o senador Paulo Paim, do PT do Rio Grande do Sul.
8: O Estatuto garantiu algo fundamental, reconheceu a pessoa idosa como sujeito de direitos, com prioridade nas políticas públicas, proteção à saúde, à moradia, à previdência, ao trabalho, assistência social e, acima de tudo, à dignidade.
7: O Senado debate diversos projetos para melhorar a vida dos idosos brasileiros. Um deles, apresentado pela senadora Damaris Alves, do Republicanos do Distrito Federal, quer promover a acessibilidade, inclusão e segurança da pessoa idosa nos ambientes digitais. Já o senador astronauta Marcos Pontes, do PL de São Paulo, é relator na Comissão de Direitos Humanos de uma proposta que incentiva a participação dos idosos em atividades turísticas.
6: A Comissão de Constituição e Justiça analisa o projeto de lei que autoriza o Poder Executivo a criar a Universidade Federal do Vale do Juruá, UFVJ, com sede em Cruzeiro do Sul, no Acre. A proposta tem o objetivo de interiorizar a oferta de ensino superior público na Amazônia Ocidental e impulsionar o desenvolvimento

0: Desenvolvimento científico e socioambiental da região. A reportagem é de Bruno Lourenço.
1: A proposta prevê a criação de uma fundação pública federal sediada em Cruzeiro do Sul, no oeste do Acre, com atuação em outras localidades do Vale do Juruá. O senador Hamilton Mourão, do Republicanos do Rio Grande do Sul, defendeu a importância de expandir o ensino superior público para além das capitais.
2: A interiorização do ensino superior público, especialmente em territórios com as peculiaridades socioambientais e os desafios logísticos do Vale do Juruá, é medida de inegável e urgente interesse público.
1: A Universidade Federal do Vale do Juruá deverá ter como foco suas vocações regionais e priorizar áreas como bioeconomia, agricultura familiar, biotecnologia, saúde e conservação ambiental.
0: O Brasil e os Estados Unidos anunciaram a criação de um grupo de trabalho para negociar o tarifaço. O objetivo é avaliar possíveis soluções e avançar nas negociações sobre um eventual acordo. No Congresso, aguarda análise uma MP que destina crédito subsidiado a exportadores e setores estratégicos. Repórter Pedro Pincer.
3: O governo norte-americano deve apresentar nas próximas semanas uma proposta para definir os assuntos das negociações. As conversas ocorrem enquanto os Estados Unidos mantêm sobretaxas sobre parte das exportações brasileiras. Em julho, foi anunciada uma tarifa adicional de 25% sobre determinados produtos brasileiros. No Congresso brasileiro, aguarda a instalação a comissão mista, que vai analisar a medida provisória que prevê R$18,5 bilhões em crédito subsidiado para exportadores e setores estratégicos. O presidente do Senado, Davi Alcolumbre, afirmou que o Legislativo está unido na defesa dos interesses nacionais.
4: Nós vamos defender a soberania nacional, vamos defender os empregos dos brasileiros e defender os empresários brasileiros que geram a riqueza para o Brasil, e tenho convicção também que esse processo tem que ser liderado pelo Poder Executivo. Buscar estreitar os laços e fazer as coisas acontecerem defendendo os brasileiros. O Parlamento está integralmente à disposição da defesa dos interesses do Brasil.
3: A partir de um documento que será enviado pelos Estados Unidos, o grupo de trabalho vai buscar um entendimento entre os dois países.
0: O Executivo sancionou uma lei aprovada no Senado que muda as regras do seguro rural para proteger produtores e seguradoras em caso de grandes perdas no campo. Repórter Patrícia Oliveira.
5: O dinheiro que o governo federal destina para ajudar o produtor a pagar o seguro rural não poderá ser bloqueado ou congelado durante a execução do orçamento. A nova lei também tira do papel o chamado Fundo Catástrofe, criado em 2010 para auxiliar as seguradoras a cobrirem prejuízos extraordinários na produção rural, como os causados pelas mudanças climáticas. A proposta que deu origem à lei é da senadora Tereza Cristina, do Progressistas de Mato Grosso do Sul.
6: O seguro rural, ele representa um instrumento essencial de gestão de risco, pois protege o produtor rural contra perdas decorrentes de eventos aleatórios e não controláveis.
5: A lei prevê ainda que os produtores que têm seguro terão prioridade nas linhas de crédito para prorrogar ou renegociar dívidas.
0: O plenário pode votar em breve um projeto que estabelece condições de trabalho específicas para mulheres com câncer de mama, incluindo aquelas em tratamento ou em período de remissão. A proposta autoriza a adoção de medidas para flexibilizar as condições de trabalho, como teletrabalho, redução da jornada, horários flexíveis e apoio psicossocial sem redução salarial. Além disso, institui o selo rosa para reconhecer empresas que adotarem práticas inclusivas e não discriminatórias. Durante a leitura do relatório na Comissão de Assuntos Sociais, o senador Flávio Arnes, do PSB do Paraná, ressaltou que o trabalho pode contribuir efetivamente para a saúde mental de quem enfrenta o câncer de mama.
7: É comprovado que se manter ocupado e produtivo representa um grande apoio psíquico aos pacientes de câncer a obstar ou ao menos dificultar o advento de depressão que muitas vezes os acometem.
0: A Comissão de Constituição e Justiça do Senado pode votar o projeto de lei do senador Chico Rodrigues, do PSB de Roraima, que muda a contagem de prazos para manifestação da Fazenda Pública, do Ministério Público e da Defensoria Pública em processos de inventário. Pela proposta,

0: Os prazos passam a ser contados em dias corridos, incluindo sábados, domingos e feriados. Atualmente, a contagem é feita apenas em dias úteis. O relatório do senador Jorge Cajuru, do PSB de Goiás, recomenda a aprovação do projeto.
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0: Na hora de votar, além do celular, o eleitor precisa deixar outros equipamentos eletrônicos fora da cabine, como relógio inteligente e óculos com câmera. A proibição vale até para aparelhos desligados e foi reforçada pela Justiça Eleitoral para garantir o sigilo do voto. Repórter Marcela Cunha.
4: Não é só o celular que deve ficar fora da cabine de votação. Com o avanço de dispositivos cada vez menores e mais conectados, a Justiça Eleitoral detalhou as regras para impedir que novas tecnologias comprometam o sigilo do voto. A proibição também vale para máquinas fotográficas, filmadoras, relógios e pulseiras inteligentes, óculos conectados, fones de ouvido, câmeras corporais e microcâmeras. A medida busca evitar que equipamentos capazes de registrar ou transmitir informações sejam usados para revelar a escolha do eleitor. Também ajuda a combater a compra ou a coação de votos ao impedir a produção de uma prova da opção registrada na urna, como lembrou a senadora Damares Alves, do Republicanos do Distrito Federal.
5: A legislação é muito clara. O voto, ele é secreto.
4: Quem se recusar a entregar o equipamento aos mesários não poderá votar até cumprir a orientação. O caso será registrado em ata e, se necessário, a força policial poderá ser acionada. Já equipamentos de acessibilidade e tecnologias assistivas continuam permitidos.
0: Com trabalhos técnicos de Eliseu Caires, o Jornal do Senado fica por aqui. Acompanhe agora as notícias da Câmara dos Deputados. Boa noite e até amanhã.
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6: Mulher que delatar violação de medida protetiva poderá ter escolta policial.
7: Deputados esclarecem a atuação do Ministério Público em pedido de pensão.
6: Escolas devem informar suspeita de trabalho infantil ao Conselho Tutelar.
7: Avança projeto que aumenta a punição para corridas ilegais em vias públicas.
6: Boa noite. A Comissão de Viação e Transportes aprovou penas mais rígidas para quem participar de corridas ilegais em vias públicas. A repórter Kate Nayane traz mais detalhes sobre o que agora será analisado pela Comissão de Constituição e Justiça.
8: O projeto de lei que aumenta as punições para os chamados rachas foi aprovado pela Comissão de Viação e Transportes da Câmara dos Deputados. Pela proposta, a multa pela prática de corridas ilegais em vias públicas passa de 2.934 para 4.402, além da suspensão do direito de dirigir e apreensão do veículo. O aumento do valor da multa também se aplica para quem promover ou participar de eventos que envolvam manobras perigosas, corridas ou disputas em vias públicas sem a permissão da autoridade de trânsito. O texto aprovado também agrava as penas. Caso a infração ocorra próximo de escolas, hospitais, locais de embarque e desembarque de passageiros, ruas estreitas ou onde exista grande concentração de pessoas, as penas passam de 3 a 6 anos para reclusão, de 4 a 8 anos em caso de lesão corporal grave e de 6 a 12 anos em caso de morte. O relator da proposta, deputado Hugo Leal, do PSD do Rio de Janeiro, defende que infrações como estas não devem ser tratadas como acidentes.
9: Inclusive, no caso de lesão corporal ou morte, aí sim, responsabilidade por homicídio. Homicídio, essa é nossa principal mudança, principal alteração, é que quando uma prática ilegal dessa natureza, o resultado dela é o homicídio, nós temos que tratar esse indivíduo como um homicida, não como um acidente de trânsito.
8: Em seguida, o projeto de lei que aumenta as punições para quem pratica corridas ilegais em vias públicas será analisado pela Comissão de Constituição e Justiça. Da Rádio Câmara de Brasília, Kate Nayane.
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1: Economia. Afonso Mota, do PDT do Rio Grande do Sul, destaca a importância da lei que reduz as alíquotas do PIS/PASEP e da CONFINS para a indústria química e petroquímica. O deputado ressalta que o setor recolhe aproximadamente 40 bilhões de reais por ano em impostos.
2: Afonso Mota avalia que a redução dos tributos tem fortalecido uma atividade estratégica para a economia brasileira diante da concorrência internacional. O parlamentar reitera que a medida cria condições para que o setor continue contribuindo para o desenvolvimento do país.
1: Marcos Aurélio Sampaio, do MDB do Piauí, defende projeto que acaba com a cobrança pelo uso da rede de distribuição de energia elétrica para microgeradores de energia solar. O texto garante isenção permanente aos consumidores que injetam energia excedente na rede.
2: A proposta estende a isenção a todos os usuários de fontes renováveis, independentemente da data de adesão. No entendimento de Marcos Aurélio Sampaio, a medida garante segurança jurídica e incentiva a democratização da energia limpa.
1: Agricultura. O projeto de Renilson e Nicodemos, do MDB do Pará, estabelece um período de paralisação temporária na colheita do açaí e cria um seguro para os extrativistas do fruto. A ideia é pagar aos trabalhadores um salário mínimo por até 4 meses no ano para permitir a regeneração natural das palmeiras.
2: Na visão de Renilson e Nicodemos, a medida garante a sustentabilidade ambiental e assegura renda às famílias extrativistas no período de entre-safra. A proposta prevê ainda ações para diminuir os acidentes de trabalho na subida dos açaizeiros e modernizar as técnicas de manejo.
1: Relações Exteriores. Felipe Martins, do PL Tocantinense, apoia a criação da Frente Parlamentar Mista pela Integração Continental e Desenvolvimento Sul-Americano. O objetivo do colegiado é elaborar iniciativas de conexão produtiva, digital e institucional entre os países do continente.
2: De acordo com Felipe Martins, o grupo vai articular com governos estaduais, municipais e a sociedade civil para ampliar o protagonismo do Brasil na América do Sul, promovendo o intercâmbio tecnológico e o crescimento socioeconômico.
1: Segurança Pública. A Comissão de Segurança Pública aprovou uma escolta policial para mulheres vítimas de descumprimento de medida protetiva. O repórter Luiz Cláudio Canuto explica a questão.
3: A Comissão de Segurança Pública e Combate ao Crime Organizado aprovou projeto que prevê escolta policial para mulheres que denunciarem descumprimento de medida protetiva. Pela proposta, a escolta deveria ser concedida quando houvesse risco à integridade física. A proposta muda a Lei Maria da Penha e também a lei que disciplina a proteção de vítimas e testemunhas ameaçadas. O colegiado aprovou a versão da relatora, deputada delegada Ione, do Avante de Minas Gerais. Segundo ela, o objetivo é fortalecer a proteção das vítimas no momento em que procuram as autoridades para comunicar que o agressor desrespeitou a decisão judicial. O texto aprovado amplia o alcance da proposta original e incorpora a proteção da escolta a um conjunto mais amplo de medidas protetivas na Lei Maria da Penha. A proposta original da deputada Rogéria Santos, do Republicanos da Bahia, previa a obrigatoriedade de escolta policial para a mulher que comparecesse à delegacia para denunciar o descumprimento de medida protetiva de urgência. Pelo texto aprovado, a adoção de escolta policial deixa de ser uma medida automática e passa a depender de avaliação técnica do risco enfrentado pela vítima. Entre os critérios poderiam ser considerados o histórico de violência praticada pelo agressor, a gravidade das ameaças e a possibilidade de novas agressões. Segundo o Conselho Nacional de Justiça, a cada 45 segundos, uma mulher recebe a proteção judicial. O projeto tramita em caráter conclusivo e aguarda indicação de relator na Comissão de Defesa dos Direitos da Mulher. Em seguida, passará pela Comissão de Constituição e Justiça. Da Rádio Câmara de Brasília, Luiz Cláudio Canuto.
2: Franciane Baier, do Republicanos do Rio Grande do Sul, apoia projeto que destina 30% da arrecadação

0: apostas de cota fixa ao Fundo Nacional de Segurança Pública. A proposta também reserva, no mínimo, 30% do fundo para o combate à violência contra a mulher.
1: Franciane Baier informa que os recursos vão financiar ações como monitoramento eletrônico de agressores, patrulhas especializadas e casas de acolhimento. Para a deputada, a medida garante orçamento contínuo para interromper os ciclos de agressão às mulheres.
0: O projeto de lei quer proibir a nomeação ou contratação de pessoas condenadas por crimes sexuais contra crianças e adolescentes para cargos ou funções públicas. De autoria de Júnior Lourenço, do MDB do Maranhão, a medida valeria para órgãos públicos, empresas estatais e contratos de prestação de serviços.
1: A proposta determina ainda que a proibição só será aplicada após condenações definitivas. De acordo com Júnior Lourenço, a iniciativa reforça a proteção de crianças e adolescentes e a integridade da administração pública.
0: Misael Varela, do PSD de Minas Gerais, apoia a proposta de emenda à Constituição que reduz a maioridade penal de 18 para 16 anos. A mudança visa punir com mais rigor menores envolvidos em crimes hediondos e em casos de violência extrema contra pessoas e animais.
1: Misael Varela pondera que a responsabilização penal vai depender de laudo técnico que comprove a capacidade do jovem de entender a gravidade do ato. Para o deputado, a proposta evita a impunidade em casos de extrema violência.
0: Exigir vídeo monitoramento e punir a omissão de casos de agressão contra crianças e adolescentes em creches e escolas é a proposta de delegado Bruno Lima, do Podemos de São Paulo. O texto ainda impõe pena para os dirigentes que deixarem de notificar casos suspeitos.
1: Delegado Bruno Lima argumenta que crianças pequenas muitas vezes não conseguem relatar abusos, o que exige provas objetivas. O parlamentar pondera que as câmeras devem ficar restritas às áreas comuns, prevendo penas mais duras para maus tratos em creches.
0: André Fernandes, do PL do Ceará, apresentou o projeto que determina a queima completa como único método para destruir entorpecentes apreendidos e plantações ilícitas. Pela proposta, a destruição deve ser gravada em vídeo com registro de geolocalização.
1: Na avaliação de André Fernandes, métodos atuais como enterramento não garantem a destruição total dos materiais apreendidos. Para o deputado, a incineração evita que drogas e lavouras voltem ao mercado ilegal por falhas no descarte policial.
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3: Justiça.
0: Os deputados aprovaram um projeto que esclarece a atuação do Ministério Público em pedido de pensão alimentícia. A repórter Paula Bittar explica os detalhes.
4: A Comissão de Constituição e Justiça da Câmara aprovou uma proposta que inclui no Estatuto da Criança e do Adolescente uma regra autorizando o Ministério Público a pedir judicialmente pensão alimentícia em favor de crianças e adolescentes. Pela proposta, isso poderá ocorrer mesmo que os pais continuem exercendo seus direitos e deveres legais em relação ao filho, que a criança ou adolescente não esteja em situação de risco e que exista defensoria pública na comarca. O objetivo é transformar em texto legal um entendimento que já é adotado pelo Superior Tribunal de Justiça. A relatora na CCJ, deputada Maria Arraes, do PSB de Pernambuco, destacou que a proposta não traz uma inovação substancial, mas confere maior precisão ao texto legal ao incorporar orientação jurisprudencial já consolidada, promovendo segurança jurídica, uniformidade interpretativa e previsibilidade na atuação dos órgãos responsáveis pela tutela dos direitos infanto-juvenis. De acordo com o Estatuto da

0: criança e do adolescente, o Ministério Público pode promover ações de alimentos em favor de crianças e adolescentes. Mas a lei não explicita que essa atuação independe da situação familiar da criança ou adolescente, da existência de situação de risco ou da disponibilidade da Defensoria Pública. A autora do projeto, deputada Laura Carneiro, do PSD do Rio de Janeiro, explicou que parte da doutrina tem uma visão distorcida sobre o tema e seu objetivo foi deixar a regra bem clara.
1: O Ministério Público precisa poder pedir alimentos quando eles são de interesse do menor, quando as crianças estão em vulnerabilidade, quando as crianças precisam dessa ajuda do Estado. Na prática, o que a gente faz é colocar agilidade numa rede de proteção que é muito importante para as crianças. Porque a gente sabe que a justiça tem o seu próprio tempo, ela demora, mas a fome, essa não tem tempo.
0: A proposta, que inclui no Estatuto da Criança e do Adolescente uma regra autorizando o Ministério Público a pedir judicialmente pensão alimentícia em favor de crianças e adolescentes, pode seguir agora para a análise do Senado, a menos que haja recurso para votação antes pelo plenário da Câmara. Da Rádio Câmara, de Brasília, Paula Bittar.
2: Ciência e tecnologia.
3: Aliel Machado, do PV do Paraná, defende a regulação e o combate ao abuso de poder de grandes empresas de tecnologia. Ele explica que a ideia é permitir que o governo federal imponha regras de transparência e evite privilégios para produtos das próprias plataformas.
4: Aliel Machado argumenta que o mercado digital exige uma área especial dentro do Conselho Administrativo de Defesa Econômica para proteger o direito do consumidor. Ele ressalta que as regras devem focar apenas nas chamadas Big Techs, garantindo mais espaço para pequenos concorrentes.
3: Doutor Ismael Alexandrino, do PSD de Goiás, quer estabelecer diretrizes mais rigorosas para a classificação indicativa de desenhos e animações digitais. A proposta obriga emissoras e serviços de streaming a barrar produções com cenas de violência, humilhação ou duplo sentido.
4: Doutor Ismael Alexandrino lembra que o uso indiscriminado de telas por bebês e crianças pequenas traz prejuízos ao desenvolvimento cognitivo e emocional. Ele defende que as plataformas de vídeo auditem seus catálogos sob pena de multas milionárias e suspensão da empresa.
3: Pastor Eurico, do PSDB de Pernambuco, cobra do governo explicações sobre denúncias de interferência na eleição do Conselho Regional dos Técnicos Industriais da Terceira Região. Ele quer saber se o Ministério da Ciência, Tecnologia e Inovação apoiou uma das chapas concorrentes em Pernambuco e na Paraíba.
4: Pastor Eurico pede detalhes sobre agendas, manifestações públicas e uso de recursos do Ministério em favor de candidatos. Segundo o parlamentar, denúncias apontam quebra dos princípios da impessoalidade, neutralidade, além de possível abuso de poder político.
2: Direitos humanos.
3: A comissão aprova projeto que obriga as escolas a comunicarem suspeitas de trabalho infantil ao Conselho Tutelar. A reportagem é de Agui Pontes.
5: A Câmara dos Deputados debate fazer com que as escolas sejam obrigadas a comunicar ao Conselho Tutelar suspeitas de trabalho infantil. A proposta, apresentada pelo deputado Amon Mandel, do Republicanos do Amazonas, insere a mudança no Estatuto da Criança e do Adolescente. Segundo a proposta, já aprovada pela Comissão de Educação, a suspeita ou comprovação da prática de trabalho infantil precisa ser apontada pela instituição de ensino, especialmente se envolver uma criança de até 12 anos. A Constituição já prevê o contato da escola com o Conselho Tutelar, em caso de maus tratos ou faltas excessivas e injustificadas à escola. Segundo a relatora na comissão, deputada Franciane Baier, do Republicanos do Rio Grande do Sul, a escola é estratégica para dar esse primeiro alerta.
6: A escola é muitas vezes o primeiro lugar onde os sinais de exploração aparecem. E ao tornar essa obrigação expressa na lei, damos mais agilidade para que o Conselho Tutelar seja acionado e as medidas de proteção sejam tomadas o quanto antes.
5: A Constituição proíbe o trabalho para menores de 16 anos, salvo na condição de aprendiz, que o jovem pode desempenhar a partir dos 14 anos. Segundo um estudo recente do Fórum Nacional de Prevenção e Erradicação do Trabalho Infantil, 1 milhão e 650 mil crianças e adolescentes estão tendo sua força de trabalho explorada no Brasil. A proposta que prevê a denúncia do trabalho infantil pelas escolas ao Conselho Tutelar será analisada pela Comissão de Previdência, Assistência Social, Infância

0: Adolescência e Família, da Rádio Câmara de Brasília, Agui Pontes.
1: Márcio Alvino, do PL de São Paulo, enaltece o trabalho da APAI, Associação de Pais e Amigos dos Excepcionais, na inclusão e na defesa dos direitos das pessoas com deficiência. Ele ressalta a atuação de profissionais, voluntários e famílias no apoio a milhões de brasileiros.
2: Márcio Alvino defende o fortalecimento das APAEs por meio de mais recursos e de políticas públicas voltadas às pessoas com deficiência. Vice-presidente da Frente Parlamentar em Defesa das APAEs, o deputado reafirma o compromisso de apoiar as instituições presentes em todo o país.
3: Educação.
1: O projeto de Geraldo Mendes, do União do Paraná, prevê o abono de até 3 dias de faltas escolares por mês para alunas com deficiência durante o período menstrual. A medida dispensa atestado médico, bastando a notificação da família à instituição de ensino.
2: Geraldo Mendes argumenta que dores intensas tornam a frequência escolar dolorosa para muitas adolescentes com deficiência. Para ele, a dispensa de laudo mensal evita filas desnecessárias nos postos de saúde e assegura o direito à educação sem reprovação por falta.
1: Fomentar o hábito da leitura e ampliar o financiamento de bibliotecas públicas é o objetivo de projeto de Amaro Neto, do PP do Espírito Santo. O texto permite que empresas e pessoas físicas usem deduções no imposto de renda para apoiar a compra de livros, feiras literárias e acervos digitais.
2: Amaro Neto argumenta que o país ainda enfrenta gargalos no acesso à literatura e na preservação de espaços culturais. Ele diz ainda que a proposta estimula a cooperação entre a iniciativa privada e o governo para modernizar estruturas de bibliotecas públicas do país.
1: Termina agora o jornal Câmara dos Deputados, produzido pela Rádio Câmara, com trabalhos técnicos de Wellington Teles e apresentação de Luciana Vieira e Val Monteiro. Boa noite.
2: A Voz do Brasil volta amanhã. Uma boa noite para você.
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1: Agora 10:02. Boa noite.
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3: Muito bem, a partir de agora está no ar mais uma edição do Love Time. E na noite, por aqui o Mauro Vitulo, o seu companheiro para falar de amor, para você, para o seu bem, para aquela pessoa que representa muito na sua vida, no seu coração, no seu dia a dia, nos seus segundos, minutos da vida, aquela pessoa que te completa. Aqui você vai ter esse bom momento ao lado dessa pessoa tão importante para você e para o seu coração. Love Time está no ar. Daqui a pouquinho tem os nossos quadros, tem a tradução e as canções apaixonadas que mexem com a gente, com certeza. Fazem parte da nossa história de amor. Nosso programa está começando, é a primeira de hoje. É o som de Meridian Beautiful.
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0: Circuit Garden, Bruce Springsteen. Recordamos também, aí dos anos 80, Emílio Santiago, Verônica Sabino, Tudo Que Se Quer, Alan Passos, uma canção aí de 77, Time, e Marillion com Beautiful, abrindo o nosso programa Love Time de hoje. Bom, tá apenas começando, tá bom? Obrigado desde já por você estar por aqui e amando.
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1: Morro Grande FM, uma boa noite, agora 10h21.
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0: 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Agora 10h23.
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2: Já estamos de volta. Você que tem o seu Facebook pode participar com a gente. Você localiza lá Love Time, Mauro Vitulo. Eu estou lá com todo o carinho do mundo para receber você, porque isso é muito importante.
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2: Você é a razão do meu viver. Você entrou em minha vida sem motivo algum e aos poucos foi conquistando meu coração sem pedir licença. Quando percebi, já havia tomado conta de meu coração por inteiro. Eu estava apaixonado. Nossos corações, em um gesto único de amor profundo, uniram-se juntos, formaram um só coração. Não sei ao certo até quando durará nosso amor, ou talvez se algum dia poderá vir a acabar. Só sei lhe dizer que o momento que estamos vivendo é único e também inesquecível. E isso já vale por tudo que estamos passando juntos.
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0: Phil Collins, Do You Remember? Canção aí dos anos 80, belíssima música. Também tivemos uma música que recordamos aí de 77, Baby I'm You Want Your Bread. Também tivemos aí dos anos 80, canção de 84, Cheia de Charme, do Guilherme Arantes. A RPM também, da década de 80, que fez muito sucesso, com Londo Londo e Hanson, aí dos anos 90, World. A gente volta já.
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2: 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Agora são 10h43. Boa noite.
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4: Morro Grande, 10h45. Boa noite.
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6: Você está no Love Time, muita gente tweetando, né? Claro, cada um segue o outro e essa rede de amigos faz parte da vida hoje em dia de todo mundo. E a gente também tem o nosso Twitter, que é @lovemvmedia. Você pode também estar seguindo a gente lá no Twitter. Estou aguardando você. Agora tem Maná, Vive Sinai.
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0: Michael Jackson, um dos maiores cantores de todos os tempos, gravou essa música sensualíssima com esse arranjo perfeito, Human Nature, aí dos anos 70. Skank também tivemos dois rios, Roxette, I Don't Want to Get Hurt, aí dos anos 80, e Maná, esse midback que curtimos por aqui na noite com Vivi Sinai. Daqui a pouquinho eu tô de volta, continue por aí, continue amando com a gente.
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2: Morro Grande FM, 23 horas e 3 minutos. Boa noite.
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2: Morro Grande, FM! 23 horas e 5 minutos. Boa noite!
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0: Estamos de volta, continue com a gente se envolvendo. Daqui a pouquinho tem um momento bacana da nossa tradução aqui na noite. Sempre, sempre a gente fala ao seu coração nesse quadro, com muito carinho, bem apaixonado.
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0: Acordo, olho pela janela, vejo o campo molhado pelo orvalho. A relva brilha com os pingos d'água. Fico a imaginar o quando seria bom sua presença junto a mim. Olho para a relva e nos vejo a caminhar, de mãos dadas, apreciando o canto dos pássaros, sentindo o mato molhado, sendo amassado por nossas pernas, exalando o perfume da natureza. A brisa fria da manhã me faz imaginar você em meus braços, aninhada em meu peito, com a respiração quente, seu perfume invadir o meu corpo, a me deixar inebriado com sua presença. Olho para o infinito e vejo o céu, os primeiros raios de sol, a esquentar o campo, a desejar sua luz, dando vida à natureza, natureza da criação e da beleza de nossas vidas.
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0: Elton John, com uma das músicas mais marcantes do Elton aí dos anos 70, Daniel. Também tivemos uma canção aí, início da década de 80, do 14 Bis, Todo Azul do Mar. Alejandro Sanz também cantou pra gente, Coração Partido. E Chicago, canção de 1976. Recordamos por aqui, Heart Say I'm Sorry.
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2: Morro Grande FM, boa noite, agora 11h22.
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2: 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Agora 11h24.
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0: Daqui a pouquinho tem o quadro mais esperado, né? Os internautas, as pessoas que estão pelo rádio, adoram muito esse momento do programa, que é a tradução. Vou trazer para você daqui a pouquinho, fique ligado, não perca, tá linda demais hoje a tradução. Agora tem Paul McCartney, canção aí dos anos 70 para recordar.
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0: Whitney Houston, Greatest Lover Fall, aí dos anos 80, belíssima voz. Prince também fez muito sucesso aí na década de 80, e principalmente com essa música Purple Rain. Ruban também, recordamos de 78, Vitrine, e Savage Garden, Through the Medley Deeply. E Paul McCrae, aqui no nosso programa, tem tradução daqui a pouquinho, e eu vou trazer essa música linda.
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0: Optimus and Heaven Been Love, saudade em que música cantada com o coração pelo Rogue Set. E daqui a pouquinho ela vai ficar mais ainda apaixonada, porque eu volto traduzindo ela para você no Love Time.
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2: Morro Grande FM, 11:45 na melhor. Boa noite.
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2: 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FM, 11:46 na melhor. Boa noite.
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0: Muito bem, já estamos de volta e agora é hora do nosso quadro mais apaixonado, de mais saudade aqui do programa.
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0: A tradução, e hoje temos músicas, é uma música, né, claro, aqui no Love Time dos anos 80. Uma das canções mais tocadas aí da...

0: década, com certeza. Você curte com a gente a partir de agora. Se você não haven't been love, Roxette.
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0: Essa foi a tradução de hoje. Linda música de Rogue Sets, Must in Heaven, Been Love. Gostou? A próxima edição é nesse mesmo horário. Sempre estamos por aqui com uma tradução para você que está aí do outro lado do rádio pela internet, curtindo Love Time. Agora tem Bee Gees, a gente recorda Words.
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0: Willow, Lionel Richie, que sensualidade, hein? Que sedução que tem essa música aí dos anos 80. Também tivemos aí o clássico do Beto Guedes, Amor de Índio, belíssima música, uma letra maravilhosa aí também dos anos 80. Uma canção de 75 do Bee Gees, Words, que recordamos por aqui no nosso programa Love Time. A gente só dá um tempinho e eu volto.
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1: Já estamos de volta, esse é o Love Time, na sua noite. Nada melhor do que um momento na noite para a gente curtir, né, sempre as boas músicas do coração. E aqui no Love Time a gente faz isso com muito carinho para você, para que você não se sinta só. Agora tem New Kids on the Block, Please Don't Go Girl.
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0: Styx, canção muito apaixonada, é dos anos 70, essa música é de 76, Baby. Também tivemos aí o Paralamas de Sucesso, uma das primeiras músicas de sucesso também, dos anos 80, Me Liga. Formation Suicide, também de 85, essa canção Repetition. New Kids on the Block, moçada que fez muito sucesso aí também, na década de 80, com essa belíssima canção, Please Don't Go Girl. Continue com a gente, daqui a pouquinho tem bons momentos no Love Time, sempre para você.
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2: Eu já estou de volta, esse é o Love Time. O nome já diz tudo, é tempo de amar. E a noite é um bom momento para amar. Sempre com as canções do passado, do presente, não importa. O importante é que ela fale bem ao coração da gente.

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0: Pedro a Brunhosa. Não precisa nem comentar essa música, hein? Essa música dá um frio de vontade de amar. Se eu fosse um dia o teu olhar. Eros Ramazzotti e Laurora, também tivemos aí uma canção de 78 de Gilberto Gil, Não Chores Mais. Commodores também, Matamos Saudades, aí final da década de 70 is. E Queen, um belíssimo clássico também, que deixou muita gente apaixonada, muitos amores. Love of My Life, muito bonita, Amor da Minha Vida. Eu volto já.
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0: Estamos de volta, Love Time, Facebook está lá aguardando você. Fique à vontade, participe com a gente, deixe seu recado, que é o Love Time do nosso Facebook. Vale a pena você participar, é muito importante você participar. Agora tem Aerosmith, Janis Get Again.
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0: Bruno Mars, essa música é muito linda. It Will Rain, também tivemos a Ivete Sangalo. Eu nunca amei alguém como eu te amei. Isso é uma declaração de amor. Hurt in the Fire, After Love's Gun, 77. E a Aaron Smith com James Got Again, aí dos anos 80. Matamos saudades.
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0: A gente volta sempre, sempre eu vou estar na noite, com a noite trazendo sempre o amor e as boas canções para te fazer companhia. Eu espero que de alguma forma esteja sendo uma boa companhia para você. E vamos recordar mais uma? Vozeirão tem aí o vocalista do Manhattan's, Kisses and Say Goodbye.
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3: 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Já voltamos. Você está no Love Time curtindo com a gente essa noite envolvente. E a gente por aqui, claro, com muito carinho, estamos na noite para falar de amor para você. Ou que seja com música, ou que seja aqui com alguma palavra. O importante é que seja amor.
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3: Quando dois corações pulsam no mesmo ritmo, todo o universo à sua volta harmoniza-se. Quando duas almas encontram-se e se reconhecem, o tempo é mera ilusão e todo o sofrimento, pequeno espinho do mundo, às vezes não parece nada. As alegrias simples transbordam do cálice do amor, e os pequenos gestos de carinho movimentam turbilhões de sentimentos elevados que alcançam as esferas sublimes, emocionando até os anjos. Esse encontro pode durar um segundo, é um mês ou mil anos, mas será eterno o seu encanto.
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0: Supertramp, nem comento essa música, ela é tão linda, essa música é dos anos 80, Freeza Bird. Tina Turner, seu vozeirão, hein? Two People. Simone também, sempre falando muito forte ao coração em flor. Roy Orbison, You Got It, canção em 270, bacana. Rockwell também, recordamos por aqui após o nosso quadro e o Toque do Coração. Knife também dos anos 70. Eu volto já.
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1: Já estamos de volta por aqui, esse é o Love Time. Amor na noite é tudo que combina e música apaixonada é só para dar um toque especial para você. Vamos de Santa Fé, Someday You'll Be Together.
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0: Essa canção é de 73, There Is No More Gone, The Braços, Tudo O Que Eu Quero É Ter Você Nos Meus Braços, Walkers, Biafra aí dos anos 80, Fantasia Real, Sahara Night, um dos clássicos mais tocados também na década de 80, do F.R. David, e Santa Fé também, canção aí de 83, com Someday You'll Be Together, encerrando o programa de hoje.
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0: Olha, eu quero agradecer todos vocês que participam das nossas redes sociais, lá do arroba LoveMVMedia, que é o Twitter, e do Love Time, que é o Facebook. E continue participando, continue abrindo o seu coração, falando de amor com a gente. Pode ficar à vontade. Eu volto na próxima edição, nesse mesmo horário, com você, com todos os nossos momentos, a tradução, sempre, sempre com muito carinho. Mauro Vitullo te agradece. Amor na maior parte do seu coração. Sorrisos constantes na sua face. Tchau.
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5: 2 e 4.

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0: 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Agora 2h39.
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5: Agora 12h41!

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0: 3 e 7.

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1: 3:16.
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0: 6:35.
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0: 4 e 1.
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0: Agora, 4h28.
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0: Agora, 4h28.
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responsa. Ô tio, sem maldade, como que se faz pra ter essa vida aí, mano? Como que faz pra ter essas caminhadas? Esses carros, tá ligado? Essas motos, Porsche, Ferrari. Eu vejo os caras passando lá na quebrada como, tá ligado? Levando uma pá de mina, as mina tudo em cima dos caras. Caramba, mano, mó da hora mesmo ver uns bagulho desse. Mas aí, vale a pena mesmo ter esse dinheiro? Eita!

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0: 4:52.
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6: A gente vai se apaixonando, a gente vai chegando. É como se a gente estivesse chegando pela primeira vez todos os dias, né? Chegando em mais uma edição do nosso programa Sertão Saudade. E aí, meus amigos, como é que vocês estão? Estão tudo certinho por aí? Todo mundo tranquilo? Todo mundo na santa paz? Todo mundo já pronto para recordar o melhor do sertanejo raiz e participar também aqui através do nosso WhatsApp 98981369365. É isso, 981369365, DDD 98. Manda seu áudio, manda o seu pedido musical, porque o programa Sertão Saudade já está no ar.

0: pra gente recordar, é pra gente viajar. No fundo do baú, a carta Milionário e José Rico. Esse é o nosso programa Sertão Saudade. Eu volto já.
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1: O melhor do sucesso, o melhor da saudade, Atair e Alexandre. Você

0: Golvio, Leandro e Leonardo, vem fazer amor comigo. É paixão, é saudade, é recordações e a gente toca aqui no programa Sertão Saudades.
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0: Já estamos de volta. Esse é o nosso programa Sertão Saudade, na sua sintonia maravilhosa. E aí, como é que vocês estão? Estão tudo certinho por aí? Estão participando, estão interagindo? DDD 98981 36 89

40, aliás, DDD 98, calma aí, produção, às vezes eu me confundo aqui. DDD 98981-3693-65. DDD 98981-3693-65 é o WhatsApp, viu, gente? Para você que deseja participar, para você que deseja interagir junto com a gente, quero também aqui deixar o meu fortíssimo abraço para ela, que está sempre participando com a gente, a Vanusa de Araújo de Oliveira dos Brejinhos, município da Bahia. Tá ligada com a gente. Minha amiga Geila, né, de Capitão Enéas. Meu amigo Geraldão Andino, lá de São João Evangelista. Meu amigo Grandão Santos, em Cícero Dantas, na Bahia. Zaquiel Costa também junto com a gente. Alô, meu amigo Zaquiel, um abraço para você. Obrigado pelo carinho da sua audiência maravilhosa. Margarida de Viçosa, ouvindo a gente pela Tropical FM. Alô, Margarida! Tudo bem com você, minha amiga? Eu espero que sim. Abração também para Aparecida Alves, de Viçosa, Alagoas, curtindo junto com a gente também. São essa legião de ouvintes aqui. Se eu me esqueci, me perdoe, né? A Manu, olha ela aqui, ó. Manu, de Nova Matrona. Alô, Manu, como é que você está? Tudo bem por aí? Tudo certinho? Vai lá, ó, vai mandando a tua mensagem aí que a gente tá por aqui. Na sua sintonia, levando o melhor do sertanejo raiz.

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1: Energia boa, rapaz. Esse amor, hein, Santana?

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0: Tá aí o som deles, João Paulo e Daniel, minha estrela perdida aqui no nosso programa Sertão Saudade, já que eu volto.
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Já estamos de volta, João Mineiro e Marciano aqui no nosso programa Sertão Saudade. Ainda ontem chorei de saudade e a gente recorda aqui no nosso programa Sertão Saudade.

0: foda, eu vou demorar.
1: Da conta.
0: Ela acaba comigo. É,
2: mas então vamos beber.
0: Dá um pé de frango aí, companheiro.
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Maria Santíssima, que em vossa imagem milagrosa de Aparecida espalhais inúmeros benefícios sobre o Brasil, eu, embora indigno de pertencer ao número dos vossos servos, mas desejando participar dos benefícios da vossa misericórdia, prostrado a vossos pés, consagro-vos o entendimento para que sempre pense no amor que mereceis. Consagro-vos a língua para que sempre vos louve e propague a vossa devoção. Consagro-vos o coração para que depois de Deus vos ame sobre todas as coisas. Recebei-nos, ó Rainha incomparável, no ditoso número dos vossos servos. Acolhei-nos debaixo da vossa proteção. Socorrei-nos em nossas necessidades espirituais e temporais, e sobretudo na hora da nossa morte. Abençoai-nos, ó Mãe Celestial, e com vossa poderosa intercessão, fortalecei-nos em nossa fraqueza, a fim de que, servindo-vos fielmente nesta vida, possamos louvar-vos, amar-vos e render-vos graças no céu por toda a eternidade. Assim seja.

Todo-Poderoso, que tendo escolhido a água, fonte de vida e pureza, para nos dar a graça batismal, fizestes também aparecer no Rio Paraíba a imagem da Virgem Imaculada. Abençoai esta água e fazei que ela nos recorde nosso batismo, para que, purificados de nossas faltas, vivamos como cristãos, membros da vossa Igreja, e cheguemos um dia à vida eterna. Por Cristo nosso Senhor.

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3: Muito bem, a partir de agora começa pra você mais uma edição do nosso programa Rodeio, você caindo no laço aqui da moda sertaneja. Obrigado pelo seu carinho, pela sua sintonia por aqui, o amigo Márcio Costa fazendo companhia pra você. Tem 2 horas com o melhor da moda sertaneja. Aquele abraço super carinhoso, energia positiva. Nosso programa tá começando, Felipe Falcão é a primeira de hoje.

0: Eduardo Costa, aqui no Rodeio, me apaixonei, Edson Hudson, comendo com filé, Leonardo, Maria Nacional, e abrindo o Rodeio de hoje, você conviveu com a gente, Felipe Falcão, R$100.
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6: Muito bem, já estamos de volta. Obrigado pelo seu carinho em casa, no carro, no trabalho. Obrigado por estar sempre com a gente por aqui, curtindo o nosso programa Rodeio. Aquele abraço carinhoso, todo especial para você. Sua companhia aqui é o mais importante. Victor e Léo no nosso Rodeio. Amigo apaixonado.
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2: Cadê o grito? Galera, pra cantar aqui com o Rudy Robson agora, eu gostaria de chamar ao palco os meus irmãozinhos, Hugo Ferreira.

0: Mato Grosso e Matias, frente a frente, Zé Henrique e Gabriel arrasou, Fabrício Silva, Céu Ibar e Rudy Robson com a música Quero Falar de Amor no nosso rodeio. Só dá um tempinho, voltamos já.
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13: Onde quer que você esteja, sempre curtindo com a gente, nesse mesmo horário, nessa mesma sintonia. Diariamente a gente por aqui trazendo para você o melhor da moda do rodeio. Obrigado pelo seu carinho em casa, no carro e no trabalho. Aquele abraço todo especial para você que tá sempre com a gente. Leandro e Leonardo.
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0: Edson e Hudson, mil razões pra chorar, Chitãozinho Chororó por emoção, Gini Geno, Noite Bela, e abrindo-se bloco do Rodeio, Leandro e Leonardo, Dia de Rodeio.
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8: Eu sou o Márcio Costa, diariamente por aqui nesse mesmo horário, nessa mesma sintonia, nesta emissora, agradecendo sempre o seu carinho da sua audiência, que é o mais importante por aqui. Aquele abraço, super felicidades pra você aí e energia positiva na maior parte do coração, meu irmão. Aquele abraço, tá bom? Maurício e Maurinho vai cantar pra gente.

0: Muito bem, você convide com a gente no rodeio, Hugo e Thiago, fora de área, João Neto e Frederico cantou pra gente, enquanto o sol brilha, Zezé de Camargo e Luciano chega, e Maurício e Maurinho, coração, o Dopion. A gente só vai dar um tempinho, daqui a pouquinho o rodeio volta.
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4: Obrigado aí pelo seu carinho, no seu trabalho, curtindo a gente, nos dando a honra da sua audiência, que é mais importante. Bom trabalho pra você, realizações sempre na sua vida profissional, tá bom? Aquele abraço super carinhoso aqui do amigo Márcio Costa. Quem canta pra gente é Bruno Marrone.
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12: Já estamos de volta agradecendo o carinho da sua audiência sempre pelo seu radinho ou pela internet e curtindo a gente. Aquele abraço super caloroso e bem apertado. Obrigado pela sintonia. Agora quem canta é Rick Renner.
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1: Muito bem, tá aí a hora certa para você. Agora são 8 horas e 11 minutos. Estamos começando o nosso Manhã Sertanejo dessa sexta-feira, dia 2, rapaz. Olha só, para você o nosso abraço, o nosso bom dia. Que todos nós tenhamos uma sexta-feira abençoada, tá bom? Daqui a pouquinho a gente vai bater um papo com o Igor aqui, que vai trazer boas notícias pra gente, tá bom? 8 e 11.

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2: Muito bem, agora são 8 horas e 23 minutos, está aí a hora certa para você. Hoje nós estamos recebendo aqui no estúdio da Morro Grande o nosso amigo Igor, que ele vai se apresentar, né? Bom dia, Igor, tudo bem?
3: Bom dia, Gi. Bom dia, Barão de Cocais, tudo bom?
2: Prazer ter você aqui, né?
3: Prazerão, prazer todo meu.
2: Isso, vamos falar um pouco da área de saúde aí, mas primeiro eu gostaria que você se apresentasse para as pessoas saberem quem é o Igor,
3: Sim,
2: né?
3: Sim, claro, quem não me conhece aí, meu nome é Igor, sou o superintendente de vigilância em saúde. Sou médico veterinário, estou atuando aqui em Barão de Cocais dentro da Secretaria de Saúde aí já desde março de 2026, fazendo acompanhamento aí, né? Coordenando as equipes de endemias, zoonoses, epidemiologia e vigilância sanitária. O pessoal conhece mais aí o meu pai, né? O Raimundinho.
2: Sargento Raimundo.
3: Sargento Raimundo,
2: famoso índio. Famoso índio.
3: Exatamente.
2: Manda um abraço pra ele.
3: Um abração aí, né, pai?
2: E sua mãe lá.
3: Minha mãe Cacau, né? Marido Carmo.
2: Tá
3: sempre aí também, né?
2: Família chique demais.
3: Exatamente, né? E primeira coisa, agradecer a oportunidade pra gente vir aí falar sobre o tema, né, das arboviroses, que é um tema importante, que tá em alta, né? A gente vai falar bastante com foco na dengue, né? Que é um assunto que está em alta, principalmente agora com a chegada do El Niño, né?
2: Uhum.
3: O El Niño, para quem não conhece, né, é um evento climático, uhum, né? É um fenômeno climático que é caracterizado por um aumento das massas de calor, né? E com esse aumento das massas de calor que vem do Pacífico, isso vai gerar um aumento, né, da temperatura, que vai favorecer o desenvolvimento aí de alguns insetos, sobretudo aí, né, mosquitos principalmente, né, um dos principais é o Aedes aegypti, né, que é o transmissor da dengue, febre amarela, zika, chikungunya. Então a gente tem que ter uma atenção maior, né? Uhum. Barão, nosso último levantamento aí, né, nós fizemos um trabalho aí com a equipe de endemias, né, uma equipe que tem trabalhado de forma excelente aí, tem trabalhando em campo, fazendo levantamento, fazendo eliminação de focos de dengue, e infelizmente nós constatamos a presença de larvas positivas em 6 bairros aqui de Barão. Né? E com a chegada do El Niño, a tendência é aumentar esse número de larvas, aumentar o número de mosquitos, consequentemente aumentando aí transmissão das arboviroses, né? As arboviroses são basicamente doenças que são transmitidas por artrópodes, né? Por esses insetos aí que são principalmente os mosquitos. Uhum. Né? Então a gente vai estar fazendo um trabalho nos próximos dias, né, dentro de Barão de Cocais, com foco nesses 6 bairros principais aí, que vão ser Três Moinhos, Lagoa, Santo Antônio, Brasmolina, São Benedito e o Centro. Né?
2: Esses foram os bairros que já foi...
3: Esses são os bairros que já foram trabalhados, mas são bairros onde foram encontradas larvas positivas.
2: Mas não é o que o povo está falando ainda, que o povo espalhou e que dengue está montada já.
3: Não é
2: caso de pessoa ficar preocupada, né? Ter cuidado, né?
3: Não é. Esse trabalho, ele é totalmente preventivo. Uhum. Né? A dengue, ela se combate com prevenção. Infelizmente, um dos maiores combates que a gente está fazendo é o combate à fake news, né? Uhum. A gente está tendo esse probleminha porque muita gente está divulgando informações sem dizer a fonte. Né? Então a gente está orientando a todos que sempre que precisar saber de alguma informação ou tiver com medo, liga para a gente no 3837-7671, lá na Secretaria de Saúde.
2: 3837-7671.
3: Que é o setor de endemias. Uhum. É um setor que é voltado para os cuidados sobre essas doenças, especificamente aí, né, com maior foco na dengue. Porque o pessoal tem divulgado informações, números que não se sabe de onde que estão sendo divulgados.
2: Estão sendo,
3: E posso afirmar para o pessoal que se não tiver vindo do setor de epidemiologia, principalmente, não confie. Hoje, infelizmente, a gente tem aí rede social, tem muita fake news, então é importante que as fontes de dados, elas venham de um lugar confiável.
2: Confiável.
3: E aqui a gente tem o nosso setor de epidemiologia dentro da Secretaria de Saúde. É importante ressaltar também para os médicos, né, se tiver casos aí de dengue, tem que ser notificado, a notificação é compulsória, né, para nós podemos também fazer os levantamentos e lançar boletins epidemiológicos, né, para a população ter ciência de quantos estão sendo os casos, né. Agora, atualmente, nós estamos fazendo

aí os levantamentos, fizemos, né, agora os levantamentos sobre as larvas, né, que é o que a gente chama de lira, né, voltado aí para o Aedes aegypti. E infelizmente esses bairros que eu falei são os bairros onde foram encontradas larvas positivas. E aí, por que que vão ser feitos os trabalhos nesses bairros aí, começando nos bairros mais altos? A dengue

0: criando esse cerco, fazendo essa descida, né, preventiva, a gente consegue isolar em uma área e fazer a eliminação adequada. E aí os trabalhos nesses bairros vão envolver ações educativas com as equipes de agentes de endemias, a equipe de limpeza que vai vir da Secretaria de Meio Ambiente, a Defesa Civil, que também vai estar apoiando a gente aí. Vão ser feitos recolhimentos de materiais, então vão ter caminhões passando, fazendo aí recolhimento de pneus, materiais que possam fazer o acúmulo ali de água parada. É importante sempre ressaltar para a população, né? O Aedes aegypti ele se reproduz através da água parada, então tem que fazer a eliminação correta da água, aquela água que fica parada ali no pneu, no pratinho de vaso de planta, né? Então sempre tem que ter esses cuidados. São aqueles cuidados mais antigos, mas que nunca mudam, né?
1: Nunca muda.
0: E que infelizmente nós temos notado que os casos aí, as incidências de larva, os casos de dengue que ocorreram nos últimos anos, teve um aumento por conta de descuido mesmo de população, né? Então a gente precisa que a população se atente nisso para que a própria população se proteja, né?
1: Proteja, é cada um fazendo a sua parte também, ajudando, né?
0: Exatamente, com certeza.
1: Né, que às vezes eu, aqui o meu vizinho, o meu vizinho faz, eu não faço, né? Então aí
0: Exatamente.
1: não tem jeito, tem que ter
0: Exatamente.
1: uma rede, né? Uma
0: Tem que
1: corrente.
0: ter. Exatamente. Tem que ter uma corrente, né? Tem que ter o cuidado, né? Se você cuida de você, você também está cuidando do seu vizinho. E a mesma forma, se o seu vizinho está fazendo o mesmo, ele está cuidando de
1: Então.
0: você. E ao mesmo tempo, muita gente não sabe. O cuidado, a prevenção contra o Aedes aegypti protege contra outras doenças também, né? Quando você elimina a água parada é uma fonte de contaminação, ela vai juntar matéria orgânica. Então, outros parasitas ou outros insetos vão se reproduzir ali no meio. Por exemplo, o mosquito palha, que é o transmissor da leishmaniose. Então, se você prevenir e eliminar um, automaticamente, sem perceber, você já está fazendo o outro também. Indiretamente, você já está prevenindo contra o outro. Só que agora o nosso foco principal tem sido a dengue, né? Tem sido os trabalhos aí contra o Aedes aegypti por conta do fator do El Niño, né? Infelizmente, o El Niño é um fenômeno climático. Então, não é uma coisa que não está sob o nosso controle, né? Está fora do controle da humanidade. E com esses cuidados, nós precisamos aí observar que vai ter um aumento de calor. A gente já tem observado esses dias aí, né? Uma onda de calor que está chegando, né? E vai ter uma grande variação que no momento vai estar um calor intenso e aí vai vir uma chuva forte. Essa chuva vai causar o acúmulo de água parada. Aí vem o calor de novo. E nesse calor, os insetos estão lá se reproduzindo, né? Os mosquitos estão se reproduzindo, eles se reproduzem ali nessas épocas de calor e isso favorece muito a proliferação. Então vai ter um aumento no número de mosquitos. Por isso que o trabalho é preventivo. O intuito do trabalho é eliminar larvas, eliminar mosquitos, de forma que se a gente impede a reprodução, a onda de calor pode vir. Se não tiver larva, se não tiver mosquito, não vai ter reprodução, né? Então o trabalho ele é puramente preventivo, né? Fui questionado ontem mesmo, né, se estava tendo ou não uma epidemia, né? Então a gente já está passando para a população que não tem dados, nada que corrobore isso. Né, essa informação. A princípio, nosso trabalho é puramente preventivo. Né? Em breve nós vamos ter números para poder falar, vamos ter boletins epidemiológicos que vão ser lançados. Né? Então é importante o pessoal se atentar nesses canais aí de informação. Né? Nós sempre estamos divulgando através da epidemiologia, com a parceria aí da comunicação no site da prefeitura, a gente faz as divulgações de números também. Então a gente sempre mantém informado, mas a gente pede principalmente aos médicos do município a parceria e fazer a notificação que é compulsória. Se a notificação não for feita, nós não temos como fazer os levantamentos,
1: Com
0: né?
1: certeza, tem que ser um conjunto de trabalho,
0: Exatamente,
1: não é
0: tem
1: isso?
0: que ser um conjunto e para a gente evitar o que aconteceu em 2024. Em 2024 teve um aumento grande dos casos de dengue, né? E a gente quer evitar que isso aconteça de novo. E é um trabalho preventivo simples, não é difícil, qualquer pessoa pode fazer. Nossa orientação para a população, né, nos próximos dias, aí, a partir da semana que vem, no dia 5, né, nós vamos divulgar aí nas redes sociais também, mas no dia 5 a gente já começa o trabalho no Brás Molina, então nós vamos passar com o caminhão, né, recolhendo aí materiais. Então a gente está pedindo à população, coloca aí materiais que vão ser descartados do lado de fora. É pneu velho, potes que vai jogar fora, colocar do lado de fora de uma forma adequada que a gente possa ver e recolher, né?
1: Então, lá no Brasil, no vai ser que dia?

0: Vai ser no dia 5 agora, 5 de outubro, no
1: Sim,
0: Brás Molina.
1: segunda-feira.
0: Segunda-feira,
1: Segunda, tá, eu
0: isso.
1: penso, tem audiência muito grande lá no Brás Molina, né? Até
0: Sim.
1: mais aproveitar aqui e mandar um abraço pro Sargento Custódio, que mora lá, e todos os moradores lá. Presta atenção aí, dia 5, então põe os que não servem aí, que acumula água, tudo para fora aí, que o caminhão vai
0: Exatamente.
1: passar aí.
0: Exatamente. A partir das 8 da manhã.
1: A partir das 8 da manhã.
0: Todos os dias vão ser a partir das 8 da manhã, né? Então vai estar passando a equipe de dengue, a equipe de limpeza da Secretaria de Meio Ambiente, a Defesa Civil vai estar com a gente também, né? Então dia. Perdão, perdão. Eu cometi um erro aqui. É, na verdade, dia 5 não é no Brás Molina, dia 5 é no Três Moinhos.
1: Ah,
0: Perdão.
1: três muito,
0: Isso.
1: ah, tá.
0: É. Porque eu li o Brás Molina aqui primeiro.
1: Não.
0: Então,
1: Então, dia 5,
0: dia
1: lá
0: 5. Três
1: no Três
0: Moinhos,
1: Moinhos. Então
0: exatamente.
1: tá.
0: Na Lagoa vão ser nos dias 6, 7 e 8.
1: 6,
0: Né?
1: 7, 8, a turma aqui da Lagoa,
0: Exatamente.
1: pessoal.
0: Santo Antônio, dias 9 e 13.
1: Nota aí, vai anotando aí o pessoal de Santo Antônio
0: Aí o Brás Molina, 14, 15 e 16 de
1: aí, ó. 14,
0: outubro.
1: 15, 16.
0: São Benedito, dias 19 e 20.
1: Uhum.
0: E no centro, a partir do dia 21 de outubro. Né?
1: Então. E a gente vai falar mais durante essa campanha que vocês vão promover, e a gente vai divulgando aqui também, chamando a atenção dos moradores dos bairros do dia tal que vai ser.
0: Exatamente, a gente vai chamando atenção para os moradores, vamos divulgando os horários, a gente vai estar sempre reforçando aí, né? A gente pede atenção aí nas redes sociais, mas é claro que tem várias outras mídias aí que o público pode se atentar, a gente pede também uma atenção aí na rádio também, né? Porque é um canal de comunicação que ajuda muito aí, né? Grande parte da população de Barão de Cocais está sempre na rádio aí, atenta. Então a gente vai estar divulgando essas informações aí. Se tiver mudança no calendário, a gente vai divulgar com antecedência também, né? Através aí da comunicação que a gente vai fazer com a rádio. Nós, dentro da Secretaria de Saúde, estamos à disposição para poder tirar dúvidas, falar a respeito aí dos casos. Nós temos também, através aí do contato 7671, o canal de denúncias, né? Então, às vezes a pessoa. O cidadão quer fazer alguma denúncia a respeito aí de algum local, algum vizinho que está com material acumulado, que pode estar tendo um acúmulo aí de larvas. É importante também ressaltar para a população aí que os terrenos, eles têm que ser capinados, né? Local que não está capinado, que não está cuidado, é propício a ter acúmulo de água, né? E ficar aquela água parada ali pode proliferar, pode gerar ali o acúmulo de larvas, a reprodução do Aedes e com isso aumentar os casos, né? E é importante também o seguinte, o pessoal confiar nas informações que vêm da Secretaria de Saúde, né? Buscar médicos também, né? Se tiver sintomas aí, procurar médicos, né? E não confiar principalmente em inteligência artificial.
1: Isso, não
0: A
1: tem
0: gente está
1: jeito.
0: orientando muito a isso porque infelizmente muita gente hoje está confiando na inteligência artificial. E tá agravando, tá piorando, tá se automedicando. A gente indica para nunca fazer isso, né? Sempre procurar um médico, não se automedicar, né? E é importante, sobretudo, sobretudo ali a gente fala da dengue, porque existem quatro tipos de dengue, né? Então é importante a população ter esse conhecimento, que se ela pegou a dengue uma vez, ela ainda pode pegar de novo, né? E vão ter mais três tipos diferentes de dengue. Então a pessoa precisa se atentar nisso. Além da Zika, chikungunya, febre amarela, né, que são outras doenças também transmitidas pelo Aedes aegypti.
1: Deixa eu fazer só um intervalinho aqui, a
0: Claro.
1: gente volta.
2: 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Agora 8 horas e 36 minutos. Bom dia!
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2: É, agora são 8h43, né? De volta aqui com o Dr. Igor, nesse papo legal e muito importante, né, doutor?
3: Sim, com certeza.
2: Manda um abraço pro Tião, vereador.
3: Tião, um abração aí, agradecer a ele que deu apoio aí pra gente poder vir aqui, né?
2: É, já me ligou cedo. Sim, não esquece de mandar um abraço pra mim, não?
3: Não, com certeza. Inclusive, ele falou comigo que você comprou um pão de queijo, depois eu vou trazer pra você. Tião, gente boa demais, tá sempre aí com a gente.
2: Foi meu parceiro de câmara, né? Nós somos vereadores por 2 mandatos juntos, tá? O Tião acabou com ajeitado. E tá numa área boa, ele resolve o problema também. Sim, aliás, em qualquer setor que ele tiver, é um cara competente, né?
3: Sim, com certeza.
2: Muito importante.
3: Tá aí, é um cara experiente, ajudando o Balão de Cocais a crescer, né?
2: Isso, tranquilo.
3: Exatamente, né? Mas então, gente, sobre a questão da dengue também, uma coisa que a gente está pedindo muito ao pessoal, né? Pedindo muito à população, para deixar os agentes de endemias, né? Esse pessoal que está sempre aí com a camisa da dengue aí, né? Isso. Todos contra a dengue, sempre deixar eles entrarem nas casas e sempre que possível, né? Fazer o acompanhamento. Muita gente, a pessoa vai entrar na minha casa, vai me multar. Não é assim, não.
2: Uhum.
3: É. Eles vão entrar, passar orientações, ver se tem ali algum acúmulo de água, alguma possível larva. Às vezes pode precisar fazer alguma coleta ali de água de larva, se for encontrada, para poder fazer exames.
2: Uhum.
3: Mas tudo isso é com o intuito de proteger a população.
2: Com certeza.
3: Então é importante que tenham essa atenção, né? Quem tiver lote aí, né, vou capinar, né, ter os cuidados aí com os lotes também, né, esse tem sido um dos maiores problemas.
2: Se o lote do vizinho está sujo ou está abandonado, procure localizar o proprietário, falar, dá uma força aqui, caramba, ajuda aqui.
3: Exatamente, né? E nós temos aí o contato direto, né, para poder falar a respeito. Tem a Secretaria de Meio Ambiente também que pode estar dando esse apoio aí, né, nessa questão de lotes. Nós temos a ouvidoria também do município, né? A ouvidoria fica ali em frente à escola onde Lomberes, mas nós temos também a ouvidoria online através do site da prefeitura, que podem ser cadastradas manifestações, inclusive anônimas. A pessoa não precisa se identificar ali.
2: Uhum.
3: Às vezes a pessoa fica com medo, né, ou tem um receio, não quer se identificar.
2: Às vezes tem vizinho que é meio polêmico, né?
3: Exatamente. Então, tá ali, pode fazer a comunicação ali, a gente vai sempre vai investigar. E a população tem que ter essa ciência que a gente está aqui para ajudar. Né? A gente não está aqui para prejudicar ninguém de forma nenhuma, ninguém vai chegar, vou chegar na sua casa te multando, não é dessa forma. Nosso trabalho, ele é um trabalho preventivo, né? Tá fora da nossa alçada chegar aplicando multas, então nós vamos chegar e passar orientações, passar cuidado. A gente inclusive ajuda muitas vezes, as meninas, elas fazem um trabalho excelente, né? Nossa equipe de endemias aí, né? Faz um trabalho excelente fazendo tratamento aí. Aplicam produtos para poder tratar a água, fazer aí a cobertura de caixas d'água. É importante, uma das maiores dificuldades que a gente tem, muita gente mantém caixa d'água aberta, sem tampa, né? Tem que ter a tampa ali, que aquela água que está ali, né, vai ficar parada ali um tempo, o Aedes vai se reproduzir nessa água e a pessoa está ingerindo aquela água.
2: Ingerindo aquela água, então não pode.
3: Exatamente, então a gente pede aí, a gente tem esse cuidado também, a gente vai na casa das pessoas, tampa as caixas d'água, faz o tratamento quando necessário, né? Proporciona muitas vezes, a gente fornece telas de proteção para colocar na caixa d'água também quando não tem a tampa.
2: Uhum.
3: Nossa equipe aí de endemias tem trabalhado aí de forma incansável, feito mutirões, né, para poder ajudar a população, né? E o mais importante é a colaboração da própria população, né, para poder ter esse controle, né? Permitir a entrada dos agentes aí nas residências, nas propriedades. Né? Quanto mais nossos agentes estão em campo aí, estão tendo esse contato, maior a gente vê que está sendo o impacto. A gente vê que eles estão tendo aí uma ação muito maior quando a população permite que eles trabalhem de forma correta.
2: Uhum.
3: Né? Que eles estão sempre trazendo para a gente, tal lugar precisa de mais atenção. Né, tem um lugar ali, será que a gente pode fazer um trabalho ali para ajudar a pessoa a eliminar alguns materiais que ela tem acumulado, né? Então isso ajuda muito.

0: Muito bom, doutor.
1: Exatamente, né?
0: Mais alguma coisa?
1: Não, a princípio aí é só isso mesmo, né? Mas a gente vai mantendo vocês aí a par também, né? Agradecer, né, por essa oportunidade aí.
0: Não, estamos juntos aí. A rádio faz parte da nossa comunidade,
1: com,
0: né?
1: Toda
0: então
1: certeza.
0: A gente está aqui para divulgar, para levar informação e buscar informação também e levar uma coisa sadia para a nossa comunidade.
1: Com toda certeza, com toda certeza.
0: E você, a hora que precisar, nós estamos sempre aqui.
1: Precisamos também.
0: Seu pai foi meu companheiro de polícia, né?
1: Sim.
0: Nós dois trabalhamos. Me fez muita raiva, né? me fez muita raiva. Ele era goleiro do time de futebol salão da polícia, mas não pegava porra nenhuma, rapaz.
1: Ah.
0: Nossa senhora. Só tinha máscara, rapaz.
1: Ah, isso daí eu não posso nem falar mal dele, que eu também sou ruim de bola.
0: Não, mas ele chegava de uniforme, ele era... Nossa mãe, você só viu uniforme. Joelheira, tornozeleira, tudo equipado, mas... Nossa senhora.
1: Mas a bola que era boa, tava sempre passando ali no gol, né?
0: Nossa. Ô índio, agora na corrida ele é bom.
1: Ah, não, aquele ali na corrida tá sempre aí nas corridas.
0: Corrida é bom. Tá. O índio, né? Por isso que tem o apelido de índio, né?
1: Não, é, exatamente.
0: Pois é, então, muito obrigado por ter vindo
1: muito
0: aqui.
1: Muito obrigado,
0: e gente. Nós estamos aqui às horas, tá bom?
1: Também, precisando aí, estamos à disposição.
0: Isso.
2: 7.9. 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

0: Muito bem, agora são 9:03, né? Tá aí a hora certa, 9:03.
1: Acreditar no seu trabalho. O trabalho cura doenças como esquizofrenia e muitas outras. O trabalho é terapia, é objetivo de vida e é tão importante que nos dá ao mesmo tempo satisfação e sobrevivência. Pesquisando a vida de muitos aposentados,

Chegamos à conclusão de que eles morrem em média 3 anos depois que se aposentam. Sim, aqueles que se aposentam e não têm nenhuma outra atividade. O trabalho é curativo, é autorrealização, é fonte de felicidade. Tenho um amigo que dizia que iria ser feliz quando parasse com essa coisa de trabalho e se aposentasse. Aí iria ser feliz pescando, que era o que ele gostava de fazer. Dito e feito, quando alguém o procurava, sua esposa dizia: ele está pescando. E assim ia. 10 meses depois, o meu amigo me falava: odeio pescaria, não aguento mais. Foi quando resolveu montar uma pequena loja de artigos de pesca e voltou a ser feliz trabalhando. Acreditar no trabalho é muito importante. Imagine a sua vida sem ele. Como seria a vida de sua família? E a sua? Você acaba de subir o 3º degrau, rumo à sua felicidade e ao seu sucesso. Pense nisso.

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6: Muito bem, agora são 9 horas e 17 minutos, né? 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

0: Lucas?
1: Muito bem, tá aí, rapaz. Coisa chique, sexta-feira, rapaz. Sextou? É não, Neubio? Sextou, rapaz. Bom dia.
2: É verdade, mais uma, né, pra coleção aí, a primeira do mês. Um ótimo dia, excelente sexta pra você, meu caro Oredi dos Anjos, e pra todos sintonizados na Morro Grande FM, 9:31. O uso de inteligência artificial na internet demanda atenção redobrada para evitar a disseminação de conteúdos falsos no processo eleitoral, para combater a desinformação e garantir a veracidade das informações. O TRE de Minas organizou uma dinâmica de acompanhamento específica para isso. Graziele Mendes é quem traz os detalhes.
0: A iniciativa faz parte do programa permanente de enfrentamento à desinformação do TRE Mineiro, com o lema Voz da Democracia, para coibir irregularidades na internet. O tribunal criou uma comissão especial formada por um desembargador e 7 juízes, como explica o desembargador Carlos Henrique Braga, presidente do TRE de Minas.
3: O tribunal constituiu uma comissão especial para cuidar exatamente da propaganda eleitoral na internet. Então nós temos uma comissão de um desembargador e mais 7 juízes cuidando exclusivamente disso. Então a partir do momento em que chegam as denúncias, que chegam as informações que apontam uma possível irregularidade, nós apuramos e damos a resposta, quer para tirar essas informações do ar, quer para punir aqueles infratores.
0: Além das ações da Justiça Eleitoral, o eleitor pode comunicar conteúdos suspeitos pelo Sistema de Alertas de Desinformação Eleitoral, o SIAD, do TSE. O presidente do TRE recomenda que o eleitor seja cauteloso e verifique as informações antes de repassar conteúdos nas redes sociais.
3: O Tribunal Regional Eleitoral e o Tribunal Superior Eleitoral divulgaram pode e não pode. E nós convidamos também o eleitor, a eleitora, o cidadão mineiro a ir às nossas páginas, a entender o que é possível e o que não é possível fazer. Na dúvida, consultem. Na dúvida, não façam. Sejam cautelosos, porque a desinformação gera uma série de desdobramentos nocivos à boa democracia.
0: O TRE e a Assembleia Legislativa de Minas são parceiros nessa atuação e todas as eleições renovam um acordo institucional para reforçar o compromisso com a transparência e a seriedade do processo.
2: Outras informações.

0: informações no site do Tribunal Superior Eleitoral. Foram essas, meu amigo Oreti, as notícias desta sexta. Abraço para todos, um ótimo final de semana. Segunda, a gente volta, se Deus quiser, e um bom voto para todos no domingo, meu amigo.
1: Um abraço para você e até lá.
0: Até.
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1: Muito bem, agora são 9 horas e 35 minutos, né? 9h35, nessa manhã legal, de sexta-feira, dia 2, né? 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E nós vamos que vamos, né? Mandando abraço, mandando bom dia pra você na sintonia. 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Hoje é dia, né, Vanils? É, Vanils gosta da verdinha lá, a Heineken. Ele e o segurança dele lá, o Piriá, segurança dele não segura nada, mas já tá bom, né? Não importa, não. Bom dia pra Irlanda também, a turma toda. E olha só, tá funcionando, hein? Funciona a partir das 6 da manhã. Ô, turma que levanta cedo pra trabalhar, isso é bom demais da conta, né? Pois é. Bom dia, bom dia, bom dia, bom dia pra turma também, tá ligado, né? Bom dia pra Geralda, né? Geralda tá sempre lá também curtindo o nosso programa, né? Nosso Sueli de Guidê também tá sempre ligado. Nosso abraço, nosso bom dia. Bom dia pra Dona Preta, lá no Santa Cruz, tá sempre ligada, sempre curtindo o nosso programa, né? Bom dia pra Rogéria também, tá sempre ligada aí no nosso manhãzão aqui. O nosso abraço, o nosso bom dia, tudo especial pra vocês, tá bom?

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10: Agora são 9 horas e 47, né? Tá aí a hora certa pra você, 9h47, nessa manhã legal, rapaz. Isso aí. Alô, Salvador, famoso bicudo. Tá ligado lá no nosso programa, nosso abraço aí, o nosso bom dia. Bom dia pra você, bom dia pra pureza também, né? Tá lá, tá purezanada. Ah, Salvador, vou dizer pra você, viu, bicho? É fácil não, hein? Não deixou nada aí no montanha, hein? Ah, tá doido? Ajuda, né? Pois é, ó. Nosso abraço aí pra você. Deixa eu mandar um bom dia pro Vevê. Ô, Vevê, hoje é dia, hein? Aquela costelinha fritinha, aquele bolinho de taioba, você já viu. Mas não fala com o Chorão, não. Nem com o Luiz Carcará, não, que eles é guloso. Nossa,

Nossa senhora, você tá doido, velho. Ajuda aí, ué. Não, não fala nada, não. Parece que o Chorão tem um fardo esquisito, rapaz. Nossa mãe, o bicho é... O faro dele vai longe, é pior do que cachorro caçador. Nossa mãe, tá doido? Falando comigo, era de... toca aquela música pra mim lá, a vida do policial. Eu lembro de você quando tava na polícia, você fardado, rapaz, você era tão bonito. Chorão, ajuda aí, uai. Hein, bebezão, achando bonito? Sai fora. Não, de jeito nenhum não, você tá doido? Não. Ai, toca ela aí pra ele, a vida do policial. Não, era de lembro de você na viatura, você era um pitisco. Que tisco, rapaz, sai fora. É essa aí, bebezão.

0: Agora são 9h53, né? Bom dia lá pro Jean, bom dia pra Simone, a turma lá da Mudas e Flores. Ligado, curtindo o nosso manhãzão. Tô passando por aí, rapaz. Trem, rapaz. Pois é, rapaz. Bom dia lá pro Renato, bom dia pro Valdeci, pro o Burro Manco, Zé Geraldo. Bom dia para a Laci também, toda a turma aí ligada, curtindo o nosso manhãzão aqui, o nosso bom dia.
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0: Olha, bom dia para a senhorinha. Alô, senhorinha, tá ligada, né, rapaz? Chique demais. Nosso abraço aí, o nosso

0: Bom dia, ela tá mandando um abraço e um bom dia pra Vera de Japão. Japão, todo dia eu vejo o Japão, rapaz. É, anda cedo, rapaz, não é fácil não.
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0: Senhorinha pediu a música, tentei te esquecer, Mato Grosso e Matias.

Agora são 9h58, né? Finalzinho aqui do nosso Manhã Sertaneja desta sexta-feira, rapaz. Eu vou ficando por aqui, mas para você o nosso abraço, o nosso bom dia. Você que vai viajar, né? Vai votar em outra cidade, tem muito cuidado com as estradas aí, na estrada tá super lotada, né? E para você aí, uma ótima eleição, né? Que você escolha o seu candidato preferido, tá bom? E eu vou ficando por aqui. E também, segunda-feira, se Deus quiser, nós estaremos aqui. Fiquem com Deus, porque eu vou com Deus também. E até lá.

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4: Agora 10:07, bom dia.

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9: Na sua sintonia, 10:33.

0: 10h42, na melhor.
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5: Agora são 10h46. Bom dia!

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1: Eita, minha bichinha, mais uma vez. Essa vai tocar nos bares de todo o Brasil e do mundo. Bora, avião.

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4: 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Agora 11:06.
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0: Morro Grande, bom dia, agora 11:08.
1: Chegamos! Planeta Hits. Já está no ar. Com ele! Chegando a partir de agora em mais uma sexta-feira, sua linda de bonita, dia 2 de outubro, dia internacional da não violência. Isso mesmo, gente. Hoje, sexta-feira, dia internacional da não violência. Uma data que nos convida a valorizar o diálogo e o respeito e a paz.

como caminhos para resolver diferenças e construir uma sociedade muito melhor. Dito isso, Wilson Meirelles chegou na melhor programação. Só tá faltando o quê? Só tá faltando você aí do outro lado pra nossa programação ficar ainda melhor. Vai participando, vai interagindo. Wilson Meirelles.

0: Renato e Rafael, quando eu amo na nossa programação, no programa Planeta Hits. Já eu tô de volta.
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2: Morro Grande FM, agora 11h37.
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3: 11:40. Bom dia.

0: Forte, Eric Land, Tarcísio do Acordeão. Chorei na vaquejada, eu chorei, já já eu volto. 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
0: Já está.

0: falei sucesso, eu falei música boa, então vamos tocar ela. Até o nome é bem difícil, é o quê? Liz Justin, Cowgirl.
1: Liz Justin, na sua versão Cowgirl.

0: Zé Felipe. Homem é homem, moleque é moleque.
1: 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Boa tarde.
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4: Morro Grande FM, agora 12:36.

0: muito bem, não, mas foi, né? Vamos que vamos, já de volta com Elis Justin. Elis Justin, né? Cowgirl.
1: Elis Justin, na sua versão Cowgirl.

0: isso, finalizando essa sexta-feira maravilhosa, dia 2 de outubro, Dia Internacional da Não Violência. A todos um excelente obrigado e até a nossa próxima edição. Let's Go Brasil, até a próxima.
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0: É isso. Acabou. Até a próxima.
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3: Morro Grande FM, agora 1:04. Boa tarde.
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13: 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Boa tarde!
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15: Muito bem, senhoras e senhores, meninos e meninas, está entrando no ar mais uma edição do nosso Top Play. Convidando você a partir de agora a ficar comigo, fique à vontade. Você está curtindo com a gente a melhor, irá curtir com a gente a melhor música, com certeza, em todos os ritmos por aqui. Esse é o Top Play com Giovanni Santos, obrigado pelo carinho aí. Daqui a pouquinho teremos duas saudades, duas recordações dos anos 80 por aqui pra gente relembrar bons momentos. Top Play tá começando. Top Play começa com a Isa.
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0: esse é o Top Play, começando muito bem com o Melim. Tem um você, também tivemos Eduardo Costa, ainda tô aí, Dilcinho cantou pra gente, Péssimo Negócio, e Isa com Major com FB, The One. Nosso programa está só começando, a gente volta já.
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2: O Grande FM, 1:23, boa tarde.
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0: 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Boa tarde.
1: Top Play, estamos de volta. Agradecendo o carinho da sua audiência, da sua companhia, que é importantíssima por equipe, ou seja, pelo rádio, que seja pela internet. O importante é que você está com a gente aqui no nosso Top Play e a gente é, claro, muito grato à sua companhia. Aquele abraço bem carinhoso. Quem canta agora é Jota Quest.

0: Fernando Reis, aqui no Top Play, Ana Vitória. Também tivemos aí Felipe Araújo, Reincidente, Harry Styles, Watermelon Sugar e JPS, como sempre, um bom som, né? A voz do coração, por aqui. Já já tem a primeira saudade de hoje.
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2: Porro Grande FM, 1:42, na melhor sintonia. Boa tarde.
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6: Estamos de volta, aumente o volume, abrindo a primeira edição do Baú. Vamos aos anos 80 e bem iníciozinho. Bon Tyler.

0: It's a Hard. Que música linda, que voz inconfundível da Bonnie Tyler pra você por aqui na primeira edição do Baú. Já foi, fique ligado.
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0: Luiz Osonza, Titão.

0: Ferrugem, aqui no Top Play com Tristinha. Fica não, dá um sorriso aí, vai. Também tivemos aí Luísa Souza com a participação do Vitão aqui no Top Play e a música Bomba Relógio.
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2: Forro Grande FM, 1:59 na sua sintonia.
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9: Morro Grande FM, na sua sintonia. 14 horas e 3 minutos. Boa tarde.
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11: Já estamos de volta por aqui, agradecendo o carinho da sua companhia, da sua audiência, onde quer que você esteja, em casa, no carro, no trabalho, pelo rádio, pela internet. Que você esteja bem, positividade, boa saúde aí pra você e bom som. Aqui o Top Play tem ela, a popstar Britney Spears.
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0: Zezé de Camargo, Luciano, Teorias. Também tivemos a Claudinha Leite com Preto e abrindo esse bloco o som da popstar Britney Spears com a Onego. Fique ligado, continue com a gente por aí. É só um tempinho, a gente volta já.
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2: Morro Grande FM, 2 horas, 13 minutinhos na melhor. Boa tarde.
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4: 2:19 na sua sintonia. Boa tarde!
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5: 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Morro Grande FM, 2h23, na sua rádio.
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7: Já estamos de volta, agradecendo o carinho, o apoio da sua audiência, que seja pelo rádio, que seja pela internet. A gente fica sempre muito satisfeito quando temos você aqui, que faz o sucesso do Top Play acontecer. E a boa música não para. Agora, atenção, de Dynamite.

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1: Vamos recordar, aumente o volume, pintando por aqui, abrindo um baú, a segunda edição e última de hoje com Maurício Manieri.

0: Pensando em Você. Que belíssima canção, que belíssima letra, hein? Recordamos por aqui Maurício Manieri, da década de 90, por aí. Tem música muito bonita, da segunda e última edição do baú.
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0: For S Moment, Justin Bieber. I'm gonna...

0: Zé Felipe, aqui no Top Playionado, hein? Com a participação de Maiara e Maraísa, medalha de prata. Também tivemos aí Fast As Moments com Justin Bieber com Life in Life. Aqui no nosso Top Play, só tô um tempinho, eu volto já.
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8: Alô, meu povo apaixonado de Barão de Cocais, hoje, 2 de outubro de 2026, está entrando no ar mais uma edição do programa Arena Sertaneja comigo, Tarcinho Moreira, o estouro das locuções, menino. Até que enfim ela chegou, tá aí, viu? A mais esperada, menino, sexta-feira. Seja bem-vinda, sua linda. Você que tá no seu trabalho, muito obrigado pelo carinho, muito obrigado pela audiência. Você que tá em casa, tá tranquilo. Minha amiga dona de casa, tá tudo certinho, tudo ok. Fala comigo, meu amigo. Tá aí na luta e na labuta, correndo atrás do prejuízo, menino. Ei, rapaz, um restinho de tarde pra todos nós, muito abençoado, que Deus possa nos fortalecer sempre, viu? É sexta-feira, menino, será que já pode? Claro que sim, menino, então vamos abrir o programa aí com eles, Zezé de Camargo e Luciano, um amor pra vida inteira. Boa tarde, Barão de Cocais. A sua participação é muito importante, viu? Quer ganhar o ingresso aí, o passaporte pro Parque Zig Zag, ligue agora mesmo pra você ser o sortudo ou ser a sortuda. Ligou, ganhou, papai, chama!

Tá aí, sexta-feira bonita, abrindo o programa aí com Zezé de Camargo e Luciano, um amor pra vida inteira, 14 horas e 54 minutinhos, é sexta-feira, papai, até agora ninguém ligou, rapaz, ninguém quer ir no parque não, zigue-zague hoje, a partir das 18 horas, grande e mega inauguração aqui no parque do, no parque não, no campo do Tupi, papai, o parque lá, zigue-zague, viu? 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

Zé Vaqueiro, meia-noite e meia. Boa tarde a todos os caminhoneiros de Barão de Cocais, a todos os garis, a você que trabalha aí, né? Minha amiga doméstica, fazendo aí a limpeza das casas de Barão de Cocais e toda a região. E obrigado também a você que baixou pelo aplicativo para sintonizar na Rádio Morro Grande. Boa tarde a todos vocês, viu? Vamos falar de economia? 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Considerado, sabia que sexta-feira é considerado o Dia Internacional das Armações, menino? É onde aquela galera reúne depois do trabalho, né? Nos barzinhos da vida aí pra tomar o querosene, rapaz, bater aquele papo, contar aí, fica, botar, fazer gostoso pra colocar o assunto em dia, né? Chama, papai! 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Meu amigo Vitinho Wilson, boa tarde a todos vocês aí, claro, todos os colaboradores, viu? Meu amigo Neném Rodolfo, boa tarde pra vocês, menino. 15 horas na programação da Rádio Morro Grande, no Arena Sertanejo. Vamos embora, meu povo. Liga pra cá agora pra ganhar o passaporte, gente. Chama!

0: Aqui é ao vivo, papai, aqui é ao vivo. Ligando agora aqui, fala comigo, meu amigo Sansão. Boa tarde. Boa tarde, meu irmão. Alô? Tá dando conexão. É, rapaz, aí, ó, Sansão. Tá dando pra falar agora?
1: Tá te ouvindo, mas você...
0: Então tá certo aqui, você ganhou o passaporte aí, viu, meu irmão?

0: É hit!
1: Obrigado, São Paulo. Obrigado, galera.
0: Muito obrigado,
1: Safadão. Beijo pra todo mundo,
2: viu? 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

você. Tá aí, Lucas Luco, saudade, menino. 15 horas e 13 minutinhos. Eu vou falar com você. 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
2: Meu querido e minha querida, agora 15 horas e 27 minutinhos para você que tá pagando velinhas aí. Feliz aniversário, que Deus abençoe sempre, viu? Meu amigo André, menino, André aí tá fazendo, vai completar nesse domingão aí, rapaz. É, papai, vai completar nesse domingo aí, viu? É, rapaz, André Lucas Santos Ferreira, rapaz, filho do meu amigo Sansão e Dona Silvana, no domingão aí. Domingão na casa de Sansão vai ter festa, gente, é aniversário de André, viu? Ei, papai, que Deus abençoe você, meu querido, tenha um futuro próspero, Deus e Maria sempre na frente em todas as situações, viu? Um abraço do locutor estourado. E a você também, que tá aí apagando velinhas hoje, vai completar ao longo do final de semana, na sexta, hoje, amanhã e no domingo, né? Então, analise direitinho aí a sua vida para que ela possa ser cada vez melhor, viu? Parabéns, feliz aniversário, um abraço de todos da Rádio Morro Grande pra você que tá pagando velinhas aí nesse fim de semana. Chama, papai, que Deus abençoe.
3: Salve!

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0: Eduardo Costa, vamos pro boteco beber, menino. Ei, rapaz, sexta-feira, aposto com qualquer um que agora, nos barzinhos da cidade e toda a região, claro, já tem aquela galera cativa tomando o famoso suquinho da confusão, aquela cerveja gostosa, bem geladinha, saboreando porções, hein? Ei, barão de Cocasa, que eu vou te contar. Mas lembrando a todos, se beber, papai, não dirija. Agora também tem outra coisa, se não aguentar beber é só me chamar, papai, é só me chamar que nós cola na hora. Ei, papai, vou falar com você, viu? A todos botequeiros aí de plantão, boa tarde a todos vocês, né, consumidores de bebidas alcoólicas. Ei, menino, vamos beber com responsabilidade e atenção, viu? Sem briga, é gostoso demais. 15 horas e 35 minutinhos. A galera aí do hospital, mais uma vez, boa tarde a todos vocês, a galera aí que tá na luta e na labuta, né, menino? É, vou falar com você, viu? Meu amigo Orlando, boa tarde, menino, como é que você tá? Tudo bem? Tá tudo ok? Ei, rapaz, meu amigo Sandrinho, rapaz, Sandrinho do Buber, é 998002424, ele é brabo, viu? Esse número aí, 2424, deixa eu te falar, detona com ele, menino. Vamos embora, meu povo, chega pra cá, a sua participação, lembrando, é muito importante, hoje tem sorteio, tá tendo sorteio, liga pra cá, agora você que tá aí do outro lado do rádio, pra ganhar o passaporte do Parque Zigzag. Hoje é estreia, liga pra cá, pra rádio, ou chama no WhatsApp do Cowboy, 99751-9846. 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
1: 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Meu amigo Marcelino aí e Maicon aí na Três Bicas, boa tarde para vocês, meus queridos, como é que vocês estão? A todos os mecânicos de Barão, boa tarde a todos vocês, viu? Pelo trabalho, é isso aí, vamos correr atrás, não só, né, os mecânicos, resumindo, a todos os profissionais, que isso é bom, quando chega sexta-feira, tá todo mundo doido, querendo, rapaz, tomar uma, ficar com a família, isso é gostoso demais, você passar o final de semana com a família é muito gratificante, é muito gostoso, principalmente quando não tem briga, né, velho, mas de vez em quando tem que ter uns arranhão, né, um rancatão, pô, trem melhorar, chama papai, ô potência!

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Chama, menino. Chega pra cá. Zé Neto e Cristiano, te amo. Ô, Zigue-Zague.

É, rapaz, os pais aí estão ligando pra cá pra ganhar aí o passaporte, viu? Ê, rapaz, Vitor Hugo, Emanuele, Vitória, é, a mamãe ligou aqui, já garantiu aí a diversão da criançada, papai. Ê, daqui a pouco lá no Parque Zig Zag, chama, menino, ê, trem. 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

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Chama o estourado, chama!

0: Sequência de música, Giovanni Reis e Fabrício, João Neto e Frederico, Bruno e Marrone. Final de semana, menino, tá aí, chegou o papai. 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

querido e minha querida, chegamos a mais um final do programa Arena Sertaneja. Gostaria de dar um recadinho muito importante a todos vocês. No domingo, iremos ter votação. E eu gostaria que você analisasse toda a situação, né, em volta da gente, e que você, na hora de votar, votasse com consciência, sabendo, né, dos riscos que podemos correr ou não. Tudo é botar na mão de Deus, né? E que seu voto seja o voto certo.

a todos vocês e fiquem todos com o hino nacional. Chama papai! Ô, Jesus Cristo, abençoa essa família de Barão de Cocais em toda a região, menino! Chama!

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12: Barões da Pisadinha.

Vamos ver se a galera conhece a introdução, só na sanfona. Na palma da mão.

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0: Obrigado, meu irmão.
1: Prazerão.
0: Obrigado você, gente.
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Iniciando mais um programa Sintonia da Fé. Em nome do Pai, do Filho e do Espírito Santo. Amém. O anjo do Senhor anunciou a Maria e ela concebeu do Espírito Santo. Ave Maria, cheia de graça, o Senhor é convosco. Bendita sois vós entre as mulheres. Bendito é o fruto do vosso ventre, Jesus. Santa Maria, Mãe de Deus, rogai por nós, pecadores, agora e na hora da nossa morte. Amém. Eis aqui a serva do Senhor. Faça-se em mim, segundo a vossa palavra. E o Verbo se fez carne e habitou entre nós. Rogai por nós, Santa Mãe de Deus, para que sejamos dignos das promessas de Cristo. Oremos. Infundi, Senhor, vos rogamos a vossa graça em nossos corações, para que nós que conhecemos pela anunciação do anjo a encarnação de Jesus Cristo, vosso Filho, por sua paixão e morte na cruz, cheguemos à glória da ressurreição. Pelo mesmo Cristo nosso Senhor. Amém. Santo anjo do Senhor, meu zeloso guardador, se a ti me confiou a piedade divina, hoje e sempre me rege, me guarda, governa, guia, ilumina. Amém. Caríssimos ouvintes da Rádio Morro Grande FM, para nós é uma alegria estar aqui fazendo mais um programa nesse dia que a igreja celebra o dia dos Santos Anjos da Guarda. Quero colocar a intenção de todos os ouvintes que estão sintonizados conosco aí, que os Santos Anjos, né, da Guarda intercedam aí por cada um. Quero colocar a intenção de toda a nossa Santa Igreja, colocar aí por todos os ouvintes, né, que estão sintonizados, pela toda a minha família, pessoalmente penso também pelas minhas netas, Laura e Isabelle. São dois anjinhos que Deus colocou na minha vida. Mas também rezar aí para a recuperação da saúde, minha cunhada Sueli, que Deus continue abençoando, que continue a recuperação da saúde dela. Quero rezar também para a saúde também de Ailton. Ailton é um grande servo na nossa comunidade lá, né? Está aí com problema de saúde aí, ou diabetes, diz que está prejudicando as vistas dele, então a gente pede a intercessão de Santa Luzia, né, pela recuperação da saúde de Ailton. Para que eu poder continuar servindo a Deus aí, né, que ele gosta de estar aí servindo aí na leitura, na música. Então pede por ele e por todas as pessoas enfermas. Vou rezar também para companheiro João Batista, né, hoje está aqui, porque hoje tem que falar para o santuário, hoje tem missa lá no santuário. Tá tendo adoração, lá vai ter adoração. Tem adoração lá 6h30, tá tendo confissão agora. 6h30 tem adoração até às 19h30, né? De 18h30 a 19h30 é adoração do Santíssimo. Logo após tem a missa, né? E além da missa lá, a gente sabe, né, que tá tendo aí novena de São Benedito, tá tendo trido lá no São Francisco, na Varginha 1, tá tendo também no trino do Nosso Senhor do Rosário, né, viu? Tudo 19h30. Mas vamos estar rezando aí para. Quero rezar também para João e todas aquelas pessoas que rezam, que a família dele, todas aquelas pessoas que ele reza aqui todos os dias, né? Com certeza Jesus sabe o nome de cada um, Nossa Senhora também com a mãe da mãe sabe. Vou estar rezando também para Dona Laci, que é vizinha da minha irmã e toda a família dela, para Badu e toda a família do Mário Perpétua, para Dom José e a família, Zacarias e a família, Zezinho Petronilha e a família, Poliana e a família, Oliveira, toda a família, também não perde nosso programa. Vamos rezar também para a Dona Eva e São Vicente,
na Rua Maestre, aqui na, era na Rua Maestre Orlando, agora já mora, não sei se é ali pertence, onde é que ela mora, se é Mirante ou se é Santo Antônio, ali perto da quadra ali. Ela mora ali agora, que Deus abençoe ela, né, e sua Vicente e toda a família. Mário Pamoiado e a família dele, Zé Mari, todos Figueiruas. Eu falei também, né, outras coisas aí, tem celebração lá no Santo Antônio hoje também, às 19h30. Vamos rezar aí para Mário Pamoiado e a família, Zé Maria Figueiredo e todas as famílias, né? Hoje meu Zé Maria está sempre vendendo, né? Que Deus abençoe ele, a família dele. Panterinho, Panterão, que é da Lagoa e a família. Dona Bibi, lá da Boa Esperança e a família. E reza para Eliana também, Marcelo, né? Toda a família. A Boa Esperança dele não pode esquecer. De Zé de Lia, família, Toninho Realina, família, Duca de Malaquia, família, Maria Jone, família, Wanda e família, Alisson, Larissa e Heitor. Alisson esteve lá em casa hoje, né? Que Deus abençoe ele e toda a família. Rezar também a. Também para. Jesus e toda a família dele também, que também está sempre sintonizado conosco lá também. Senhorinha que da Lagoa e a família, Dona Antônia Mandela no Mirante e a família, Dona Marinha e seu Joaquim lá no Castro e a família. No Castro reza também lá para. Não pode esquecer também de Expedito, né? Acho que também gosta que está no nosso programa. Reza para. Luiz também, mais Grace, né? Toda a família. Ferreirinha, todo esse povo aí. Que Deus abençoe a todos. Lorenzo. E Mariana, que era vizinha da Marinha lá no Socorro. E toda a família do Geraldo. Aqui a avó, né? Sou gentil. Lá da Sagrada Família. Foi vizinho nosso no Leão 13, muito tempo. Ele que é o bisavô de Lorenzo e Mariana.

Deus abençoe toda a família, né? Eu sou gentil. Ruth. Também, e João, né? João Onésio Henrique, que é o João Parafuso, né? Para ele, toda a família dele também está sempre sintonizado conosco, inclusive o Genro, né? O Tonico também está sempre sintonizado conosco lá. Que Deus abençoe toda a família. Dona Delsmira, Elis Volange e a família está sempre sintonizado conosco. Vinícius, meu marido das graças e família. O tio de Vinícius também, Mário Mavaldi, que não perde nosso programa, é a tia Luzia. Que Deus abençoe a todos. E tem a dona Maria, né? Ela é prima de Francisco de Zé das Graças, lá no Garcia. Esse também está sempre sintonizado conosco lá, o seu Zé Maria e a dona Maria. A dona Maria disse que era prima de Zé. Que Deus abençoe, né, toda a família. Para Santos, para Ângela, né, e toda a família. Está sempre sintonizado conosco lá, não perde nosso programa. A filha lá no Santo Antônio, a Flávia, a neta Carolari, Giovanice, Jéssica Givanete também, né, toda a família. Que Deus abençoe a todos. Elisângela e a família também. Inclusive a tia dela, né, a Wanda, é para rezar para ela, Geraldo e a família também, eles não perdem nosso programa. E falando santo também, não pode esquecer do irmão de Devaldo, está sempre sintonizado conosco lá. Que Deus abençoe a todos. Para Dolores, também lá do Garcia, a família, Dona Aide, São José e família. São José, a gente não pode esquecer do nosso amigo Hernando, que está sempre sintonizado conosco. Sabe, Carlinhos lá também, André, toda a família também, Nascimento, que é a família do meu genro, né, de Breno, as irmãs de João, os cunhados, né, sobrinho, tudo que mora lá também, que Deus abençoe a todos aí, né? Rezar também para o pessoal aí do Nacional, o pessoal do Progresso, né? Para Roger, da oficina de moto lá, reza para ele, toda a família, que Deus abençoe a todos, né? O Tarreira, que é vizinho dele lá também, família, o Luiz Araújo, São Tão Zéado Capixeiroso, a família, da Mari Peneném, a família, João José Silva, os dois companheiros que trabalham na prefeitura, né, estão. Diz que não, João diz que não perde nosso programa, que Deus abençoe, né, toda a família. Taurina da Chácara, a família. Na Chácara a gente não pode esquecer de Raimundo Colegão também, que é o nosso companheiro lá. Também nós trabalhamos juntos muito tempo, está sempre sintonizado conosco lá. O Fernando e toda a família do Ronaldo. Essa família lá também do Itabi, está sempre sintonizado conosco. Família de Oredi, o Christian, todo esse povo aí. Tem o Raimundo também, né, que João sempre reza para ele aqui. Nosso amigo Zé Tarcísio, né, que é nosso companheiro de caminhada, que Deus abençoe a todos. Geraldinho Manenem, lá na Praça Rondô Pacheco e a família. Pedro Henrique, Eni e família. A Eni não pode esquecer também dos irmãos, né, sobrinho, tudo que mora lá no Santo Antônio também. O Zé mora em São João Batista, o resto quase tudo mora em Santo Antônio. Que Deus abençoe a todos, né? Como eu disse, Santo Antônio, hoje tem celebração às 19h30 também. E Santo Antônio já não pode esquecer, né, do nosso irmão também lá, o irmão de caminhada, o Cláudio, né? Reza aí principalmente pela saúde da mãe dele, Dona Nadir. Reza para ela, para sua tia Ana e toda a família também. O nosso amigo Amaro, mãe Geralda, Martinha, Andréia, né, e toda a família, família também de Comadre Helena, que Deus abençoe a todos. Laís e toda a família também, de São Sebastião e Dona Rosângela, inclusive os irmãos, né, de Tião, o Zé, o Dionísio, a família deles estão sempre sintonizados conosco. Deus abençoe. Sebastião de Moraes Barbosa, ele e Dona Laura também não perde nosso programa. O Zé irmão dele também, de Malena, né, que Deus abençoe a todos. Zé Niceto e a família dele, um grande abraço lá para
os netinhos, né? A netinha dele lá também, estão sempre sintonizados, tem um novo lá também, eles gostam de estar escutando.

nosso programa também. Que Deus proteja e abençoe, né? Todos eles. Toninho, toda a família da Ana. A Nésia, a família. Arlindo, filho de Francisco Jair, a família. Rezar para Antônio Batista também, né? Toda a família dele. Jorginho, lá no Irmãos Alem, a família. Irmãos Alem, não pode esquecer de rezar lá pelo nosso amigo Totó. Irmão Felicitadeu e a família. Família do Falecido Zé Guedes. O Hélio, não perde nosso programa. Por toda a família do Zilela. Meu cunhado Chumbinho, minha cunhada Creuza, né? Juninho deve vir por aí hoje, né? Que Deus também proteja ele aí. Né? Se não vir hoje, amanhã deve vir. Que Deus proteja e abençoe. A Eunice lá também está sempre sintonizada conosco. O senhor Sebastião e Dona Madalena. Toda a família. Jorge, trabalha vigilando a prefeitura e a família. Zezé, Zé Aparecida, a família. Zezé, tinha muitos dias que eu não vira, hoje eu vim. Lá para lá do Crasto, fazendo caminhada. Que Deus proteja e abençoe. Otacílio, lá do Três Moinhos e a família. Ele e o Zé, irmão dele, né, que são os cunhados de Hernandes, estão sempre sintonizados conosco. Dona Edna, da Rua Maestra Holanda, é a família dela. Sua Lípula Santa Cruz é a família. A Jack, toda a família, São Antônio Adão e Dona Bertina. Para Thales e toda a família Juninho Mequilo. E a família. Para Aparecida de Dona Alica de Soliveira. Para ela e o Miguelzinho, que é o bisneto dela, né, estão sempre sintonizados conosco lá. Que Deus abençoe e proteja toda a família. Chiquito, irmão de Dezinho e a família dele. Para Dezinho também, né? Dezinho também é muito amigo nosso, né? Que Deus abençoe todos eles. O Hélio, né? Toda a família. Fala aí, Hélio, rezar também. Não pode esquecer da família, né? Do nosso amigo aí, né? Pastor, padre João Joaquim, né? Rezar para. O Hélio é cunhado do padre João Joaquim. Rezar para Dona Maria, né? E toda a família dela lá, que estão sempre sintonizados conosco lá também. Para Marrom e toda a família, Cidinha. Cidinha, né? Rezar para Cidinha, para Jorge, né? Irmão de Melão, são irmãos de Melão, estão sempre sintonizados conosco lá. Que Deus proteja e abençoe toda a família. Para Luciano, também, lá da loja Santa Terezinha, né, que é o sobrinho do meu cunhado Gentil, né, que é filho do Zé do Cunho, que Deus proteja e abençoe, né, toda a família, dizer que não perde o nosso programa também. E não pode esquecer de Mariquita. Mariquita também disse que não perde o nosso programa. Pediu para rezar para ela aqui, que Deus proteja e abençoe ela e a família, né? E todos os ouvintes estão sintonizados conosco aí. Não pode esquecer também de rezar para Marcina, que fez programa aqui na rádio há muito tempo. Ele, o Geraldo, né? Também, de Kim. Também o Marcinho, fala Marcinho, não pode, o Marcelo e Bete, irmã dele, Marcelo também irmão dele, né? A Bete, né? Esposa do Marcelo. Eles até voltaram para o ministério e também já reza para todos esses ministros também aí, né? Que voltaram, os que voltou, aqueles que já estavam, né? É, outros que foi novato, agora que Deus abençoe a todos, né? Na sua caminhada e na sua missão. Que eles possam estar servindo a Deus aí com muito amor, com muita fé, muita dedicação. O Espírito Santo ilumina todos eles. E todos que já estão aí também na ativa aí há muitos anos. Nós também, que somos ministros da palavra também, né? 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Evangelho, nós vamos estar refletindo hoje, esse dia que nós celebramos a igreja. A nossa igreja celebra o dia dos Santos Anjos da Guarda. Mas estamos vivendo o medo das missões, então vamos até passar aqui, antes de ler o Evangelho, passar uma mensagem aí, né? Que vem na liturgia, é muito interessante. Todo mês tem uma mensagem, né?
E como nós estamos aí nesse mês de outubro,

O mês das missões, vamos lá. Irmãos e irmãs, com alegria colocamos em suas mãos o subsídio Igreja em oração referente ao mês de outubro de 2026. O objetivo deste material é ajudar nossas comunidades a viverem com maior profundidade a liturgia, fonte e cume da vida da Igreja, fazendo ressoar na oração da Assembleia a palavra de Deus proclamada em cada celebração e fortalecendo a participação consciente e orante do povo de Deus. Tradicionalmente, a Igreja no Brasil celebra em outubro o mês missionário. E neste ano temos um marco especial, o 100º Dia Mundial das Missões, marcada por essa celebração histórica, a iniciativa busca fortalecer os laços de solidariedade entre as igrejas e renovar em todo o país o ardor missionário, com o tema Um em Cristo, Unidos na Missão, e o lema Para que o mundo creia. Somos lembrados de que no coração da evangelização está o mistério da nossa comunhão com Cristo. A missão confiada pelo Senhor aos seus discípulos nasce dessa união e nos convida, antes de tudo, a cultivar corações reconciliados e abertos à comunhão para que a luz do Evangelho alcance todos as realidades do mundo. Neste mês, a Igreja contempla a figura luminosa de São Francisco de Assis, cujo testemunho continua a inspirar gerações de cristãos. Neste ano, somos convidados a voltar o olhar com renovada atenção para a sua vida, pois o Papa Leão XIV, por meio da penitência, penitenciárias apostólica, proclamou 2026 como ano jubilar franciscano. Sua simplicidade evangélica, seu amor pela criação e sua fidelidade radical ao Evangelho recorda-nos de que toda a renovação da Igreja começa pela conversão do coração. Entre as celebrações deste mês, recordamos também, com especial carinho, Nossa Senhora Aparecida, Mãe e Padroeira do Brasil, pois sua presença materna sustenta a fé do nosso povo e nos conduz sempre ao encontro de Cristo. Que este subsídio ajude nossas comunidades a rezar com mais profundidade, celebrar com maior consciência e viver com fidelidade aquilo que celebramos, que é o mais importante, né? A gente viver aquilo que celebra. 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Vamos aí então, né? O Evangelho de hoje, esse dia dos Santos Anjos da Guarda, está em Mateus 18, 1 a 5 e 10, a 10. 1, 5 e 10. 1 a 5 e 10. O Senhor esteja conosco. Ele está no meio de nós. Proclamação do Evangelho de Jesus Cristo segundo São Mateus. Glória a vós, Senhor. Naquela hora, os discípulos aproximaram-se de Jesus e perguntaram: Quem é o maior no reino dos céus? Jesus chamou uma criança, colocou-a no meio deles e disse: Em verdade eu vos digo, se não vos convertirdes e não vos tornardes como criança, não entrareis no reino dos céus. Quem se faz pequeno
Como é?

Esta criança, esse é o maior no reino dos céus. E quem recebe em meu nome uma criança como esta, é a mim que recebe. Não desprezei nenhum desses pequeninos, pois eu vos digo que os seus anjos nos céus veem sem cessar a face do meu Pai que está no céu. Palavra da salvação. Glória a vós, Senhor. Que as palavras do Santo Evangelho nos purifique de nossas faltas. Amém. Caríssimos irmãos e irmãs, como eu disse, nós estamos aí, né? Vivendo esse mês das missões e hoje celebrando o dia dos Santos Anjos da Guarda, né? Que cada um de nós temos um que ganhou essa missão de cuidar de nós, né? Porque os anjos, eles são as criaturas de Deus e mensageiros divinos. Os evangelhos e outros textos bíblicos nos falam deles. E tão significativa é a afirmativa de Jesus em defesa dos humildes e dos pequeninos. Os seus anjos estão sempre na presença do Pai. Eles nos guardam da misericórdia divina. Essa é a nossa fé. Como peregrino nessa terra, é tão bom saber que o Senhor protege-nos e guarda-nos por meio de seus mensageiros. Veneramos os anjos e louvamos a Deus que nos concede tão grande dádiva. Quem é maior no reino dos céus? Eu não compreendia a atividade dos discípulos de Jesus até olhar para a minha própria vida. Vi que ainda sou dominado pelo orgulho, pela vaidade, quero aparecer, dominar os outros, viver tranquilo, bem ao contrário do que diz Jesus. Preciso lembrar sempre que para ser livre e feliz, enquanto possível nesta vida, preciso entregar-me a Ele e pôr-me totalmente a serviço do bem de meus irmãos. Porque a partir do momento que eu estou fazendo bem para os outros, eu estou sendo um bom anjo na vida deles. Porque a gente sabe que tem os anjos bons, mas tem os anjos maus também, né? Os anjos decaídos, como o próprio Jesus falou, né? Agora tem muita gente que não acredita no anjo, diz que não acredita nos santos, parece que com os fariseus, né? Que não precisa de ninguém. Achou que não precisava nem mesmo de Jesus Cristo. E muitos acham que a gente não precisa de anjo, não precisa de santo, não. Que isso é até falta de humildade, porque, igual Jesus fala nesse evangelho aí, né? Que a gente tem que ser humilde como uma criança. E quando a gente tem essa humildade de reconhecer que nós necessitamos do santo, necessitamos dos anjos, né? E a pessoa não acreditar em anjo, então não acredita na Bíblia. Aqui mesmo a gente vê o próprio Jesus falando, né, que não é para não desprezar nenhum dos pequeninos, pois que os seus anjos no céu veem sem cessar a face do meu Pai que está no céu. E Jesus fala também dos anjos maus, porque fala que quando você fazer a separação, ele fala que aqueles que vai para o fogo eterno, ele vai falar que vai para o fogo que foi preparado para o nosso inimigo e para os seus anjos. Quer dizer que além do inimigo ser um anjo recaído também, ele tem os seus anjos também na terra, que andam, pessoas que andam praticando mal, fazendo mal também, querendo te desviar os outros do caminho de Deus. Então, esses são os anjos maus que existem. Agora, nós temos que ser anjos bons. Deus colocou a gente nessa terra para que a gente seja anjos na vida das pessoas. Quantas vezes a gente escuta, não, fulano é um anjo que Deus pôs na minha vida, né? Quantas vezes a gente já ouviu, a gente mesma vez já falou, né? Então, realmente, as pessoas que praticam o bem, as pessoas sentem que eles é como um anjo que está aqui na terra, que Deus colocou. Aí, inclusive,
né? A gente vê quem acompanha.

A liturgia diária, quem já leu a leitura de hoje, fala que também sobre os anjos, da fala indo para a gente obedecer a eles. Quantas vezes a gente às vezes fala assim, ó, a gente fala assim, ó, foi Deus, né, o anjo, foi o Espírito Santo que me iluminou. Quantas vezes a gente está querendo fazer uma coisa, né, e não faz? E depois a gente fala, nossa, se eu fizesse ia dar tudo errado. Né? Quantas vezes a gente muda de ideia, às vezes está para ir num lugar, a gente não vai. Acaba que a gente vê acontecendo coisas, né, que a gente fala, aí, ó, ainda bem que eu não fui. Tudo isso é os anjos da guarda da gente que está tocando a gente, iluminando a gente. Mas infelizmente, muitas vezes nós até esquecemos. Quando a gente está novo, às vezes a gente lembra muito dos anjos, depois a gente vai crescendo e esquece. E é bom a gente rezar pelos anjos da guarda da gente todos os dias, para eles nos proteger e nos iluminar justamente nos momentos assim. Eu vou ler aqui na leitura aqui do que está na liturgia hoje, tá lá do, foi tirada lá do livro do Êxodo, 23, capítulo 23, de 20 a 23, que diz assim, ó, assim diz o Senhor, vou enviar um anjo que vai à tua frente, que te guarde pelo caminho, e te conduza ao lugar que te preparei. Respeita e ouve a sua voz. Então, muitas vezes, às vezes a gente escuta, né? Parece que uma voz falando com a gente, mudando a gente de ideia. É um caso desse que eu falei aí, ó. É a voz dos anjos da guarda que está pedindo a gente. Quantas vezes, às vezes, até um pai, o pai ou a mãe da gente fala com a gente, ô fulano, não faz isso não, se eu fosse você, não ia, não. Muitas vezes. É o anjo que está da guarda da gente, que é uma coisa com Deus também, que está falando para a gente não ir. Então acontece muito isso. Não lhe sejas rebelde, porque não suportará as vossas transgressões. E nele está o meu nome. Se ouvires a sua voz e fizeste tudo o que eu disser, serei inimigo dos teus inimigos, adversário dos teus adversários. O meu anjo irá à tua frente e te conduzirá à terra que eu te prometi, né? Que fala aqui que a terra dos amorreus, dos etitas, dos fariseus, dos cananeus, dos heveus e dos jebuseus. E eu os exterminarei. Quer dizer, o anjo que nos conduza. A gente vê no caso dos anjos, no livro Tobias, você vê o. Igual nós celebramos esses dias agora, São Rafael, São Gabriel, né, e São Miguel, a gente vê, né, São Rafael, que acompanhou Tobias na sua viagem, né, orientou ele, rezou junto com ele, né, ainda curou o pai dele que estava cego, que é São Rafael, né, ainda fala ainda que é Deus cura. Tem o anjo Gabriel, que a gente vê ele anunciando a Nossa Senhora, a vinda de Jesus Cristo, anunciando também a vinda de São João Batista, o precursor. Então, os anjos estão sempre presentes na vida. A gente vê tantas passagens na Bíblia que fala, de São Miguel fala lá dele, a luta dele lá contra o inimigo, né, que queria devorar a criança, devorar o filho, estava ali diante da mulher querendo. Está lá no livro do Apocalipse, né? Querendo devorar, né, o filho, São Miguel veio em socorro, né, para poder lutar contra ele e para proteger a criança, que São Miguel é que protege o povo de Deus, que fala quem como Deus, né? Fala ainda ninguém, né? Então, a gente vê que isso tá cheio de passagem na Bíblia. Então, quem não acredita nos anjos, não acredita na Bíblia. Né, quem, muitas vezes a pessoa reza até o Salmo, né, 90, que lá também está escrito, né, que Deus enviará os seus anjos para que seu pé não tropece em nenhuma pedra, né, para que te proteja. Então o próprio Salmo fala também da presença do anjo na nossa vida. Então está cheio de passagem na Bíblia que fala, né, dos anjos na nossa vida, que então se a pessoa não acreditar, como eu falei, né?
Inclusive no cueca.

Senhor deu uma ordem aos seus anjos para em todos os caminhos te guardarem. Está lá no Salmo 90. Então, a pessoa, muitas vezes, só lembra dos anjos é na hora do preconceito. Às vezes,

pessoa e vira e fala assim: ah, meu anjo de guarda não deu com o de fulano. Os anjos de guarda, gente, todos eles se dão bem, porque no céu não tem lugar para a pessoa que tem preconceito, a pessoa que tem que não se dá bem com o outro, não. Lá tem que viver em total harmonia. E Jesus mesmo falou também, né, que a pessoa que for digna da ressurreição, essa pessoa vai ficar, vai ser como anjo, quer dizer, não vai ser anjo, vai ser como os anjos do céu, quer dizer, não vai ter, ele ainda fala, não vão se casar, não vão se dar sem casamento, mas vai viver em harmonia com Deus, não tem também pecado. Então, a passagem na Bíblia tem muitas que fala dessa presença dos anjos. Então, por isso que nós precisamos louvar, acreditar, louvar, ter fé. E pedir sempre na reza, não esquecer de rezar e sempre aí de vez em quando pelos anjos da guarda, pedindo pelo anjo da guarda da gente, porque cada um de nós tem um anjo para cuidar de nós. Deus foi tão bom para nós até nisso, né? Deu um anjo para cada um de nós. Então vamos pedir que o Espírito Santo nos ilumine, que nos ajude, né, a compreender cada vez melhor a palavra de Deus e principalmente a colocar em prática na nossa vida. Louvado seja nosso Senhor Jesus Cristo, para sempre seja louvado. Como está falando de anjo, vou mandar pôr uma música aí agora, né? Pedindo a Jesus Cristo, né, para que envie mesmo seus anjos para nos proteger, para nos guardar e proteger a cada um de nós. Essa música aí, oferecendo aí para todos os ouvintes que estão aí sintonizados conosco. Que ela é uma oração.

0: Não esquecendo aí, né? Hoje, celebração lá na comunidade Santo Antônio da Cabeça de Ferro.
1: Todos os povos.

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Vamos agora aqui, né? Uma história aqui também falando de anjos. O ciganinho e seu anjo. Um menino de 3 anos, loiro e bonito, brincava na porta da sua casa. Passou uma tropa de ciganos. Agradaram-se dele. Tudo foi questão de poucos minutos. Sequestraram-no, fugindo para bem longe. Apesar de tanto de trato carinhoso, ele não esquecia seus pais. As noites eram intermináveis, regadas com lágrimas. Cresceu educado e treinado para ser um artista de circo. Tentou fugir diversas vezes, mas a vigilância era muito severa. Um dia, graças à cumplicidade de um colega, conseguiu libertar-se da escravidão dos ciganos. Livre do cativeiro, sentiu-se perdido no mundo, sem saber que rumo tomar. Ficou vagando vários dias de aldeia em aldeia, pedindo um pedaço de pão e um cantinho para dormir. Encontrou finalmente uma família que se interessou pela sua sorte. Queria encaminhá-lo para os pais, mas como? Ele não sabia o nome e o endereço dos pais. Sempre o chamava de papai e mamãe. Eles perguntavam: "Você não tem nenhuma lembrança do tempo em que você vivia com eles?" O menino, já com 10 anos, remexeu a memória e: "Sim, lembro-me de uma oração que me ensinaram e que sempre rezo até hoje. Era assim: meu anjo da guarda, meu bom amiguinho, eu quero ser bom, mostrai-me

caminho. Essa oração foi o fio da meada. Através de anúncios em jornais, seus pais foram localizados. Meses depois de intensa pesquisa, o menino voltava novamente aos braços deles. Palavra de Deus. Eis que envio um anjo diante de ti para proteger-te na viagem e conduzir-te ao lugar que te preparei. Respeita-o, a sua presença e ouve a tua voz. Não lhe seja rebelde, porque não perdoará as vossas más obras, pois meu nome está com ele. Meu anjo irá diante de ti. Êxodo 23, 20 e 22. Santos anjos da guarda, rogai por nós. 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Vamos ver mais uma música aqui, oferecendo aí para todos os ouvintes que estão sintonizados conosco.

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E tu és a fortaleza que me sustenta. 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

0: Rocha firme e forte que me sustenta e não me deixa se abalar por qualquer vento que venha do mundo, que venha do maligno. Não, Jesus, estou em ti. Tu és minha esperança e minha confiança. Por isso eu já vou te agradecendo pela tua vitória sendo manifestada na minha vida. Obrigada, Jesus. Obrigada, meu Jesus.
1: Obrigado, Senhor. Porque tu estás aqui, Senhor. E quando vem o vendaval, o Senhor me sustenta. 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Tu és um Deus de vitória. Nós confiamos em ti, Jesus.

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Vamos agora para a meditação da noite. Disposição. A segunda-feira se abre para algumas pessoas como dia desfavorável. Cansaço, certa dose de preguiça. Se for assim, você já pensou quantas segunda-feiras já passaram por sua vida com este estigma? São oportunidades que não se repetem. Talvez devêssemos aprender com os feirantes. Ainda escuro, muito alegres e dispostos suas barracas, enfrentando mais um dia único com possibilidade de ser feliz. É impossível começar a semana com disposição. Não, é importante. Vamos voltando aqui. É importante começar a semana com disposição. Levantar com o pé direito. Como se diz no salmo, o salmista convida seus instrumentos musicais, harpa e lira, a despertar-se para com ele despertar a aurora. Esse salmista certamente não sofria da síndrome da segunda-feira. Como é bom acordar com disposição a cada manhã, pois é um dia inédito que a misericórdia divina

Ainda nos concede. Para a pessoa disposta, não há frio ou calor, sol ou chuva que atrapalhe, pois todo dia é nova chance de ser feliz. Né? Cada dia, às vezes a pessoa já reclama, né? Já acorda reclamando, né? Da vida, em vez de agradecer a Deus por mais um dia de vida que Deus nos concedeu, né? Então a gente tem que agradecer e louvar a Deus, porque quantas pessoas que às vezes deitam e no outro dia já não acordam. Então cada dia, cada manhã que a gente acorda, a gente agradecer a Deus, né? E lutar. Mesmo que a gente está meio cansado, está meio coisa, fala assim, obrigado, Senhor, por mais um dia, me dá força, me ilumina para me vencer mais uma batalha, mais um dia, que esse meu dia seja muito abençoado. Com certeza a gente consegue vencer, né? Os cansaços vão embora, o desânimo, né? Mas tem que ter fé, tem que ter amor. Então vamos colocar mais uma música aí, pedindo a intercessão de Nossa Senhora, Nossa Senhora, interceda por cada um de nós, de acordo com a nossa necessidade, quando ela fez nas bodas de Caná da Galileia. Sim, como não faltou vinho da alegria naquela festa em Caná, não falte nada na nossa vida, nas nossas famílias, mas não falte principalmente a fé, a presença de Jesus e o amor de Maria. Nossa Senhora nos ensina e nos ajude a fazer tudo o que Jesus nos disser.

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1: Acho que é bom a gente confiar, né, que a gente tem uma mãe no céu. E louvar e agradecer muito a Deus, né, ter dado Nossa Senhora tanta força para ficar ali de pé diante da cruz de Jesus Cristo, porque foi ali que nós ganhamos uma mãe no céu. Porque foi ali que Jesus olha para Nossa Senhora, olha para o discípulo amado, justamente na hora que o inimigo pensava: o filho da mulher está morrendo na cruz. Quem vai esmagar minha cabeça agora? Justamente na hora que eu pensava assim, Jesus olha.

Vai para Nossa Senhora e fala: mulher, eis aí o teu filho. Olha para João e fala: eis aí a tua mãe. Fala que João, nessa hora, acolheu Nossa Senhora em sua casa. Quer dizer, que João acolheu na vida, na igreja, na sua casa, na sua família. Porque ele sabia que se falasse: eu não quero essa mulher como mãe, com certeza ia doer mais no coração de Jesus de que aquela coroa de espinha que escrava pregada no seu pé e na sua mão. Ia doer mais também no coração de Nossa Senhora de que aquela espada que transpassou o coração de Jesus. Que aquela ali quem sentiu foi Nossa Senhora, porque Jesus já tinha morrido naquela hora. Então sentiu. Mas Nossa Senhora também podia ter falado: ah, eu não quero, toda a vida eu fui filha, só fui mãe sua, um menino obediente, que viveu puro amor. Agora eu vou querer tantos filhos de cabeça dura, tanto desobediente, tantos que não vai nem me querer como mãe. Mas mais uma vez Nossa Senhora disse sim ali ao projeto de Deus. Então nós temos que louvar e agradecer muito a Deus por ter essa mãe lá no céu. E que ela interceda a Deus por mim, por toda a minha família, por todos os ouvintes sintonizados conosco e com todas suas famílias, para que tenha aí um final de semana muito abençoado, né? Boa noite, fica com Deus. Até segunda-feira, se Deus quiser.

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1: Ele som da cabeça aos pés, Paula Fernandes, eu sem você, César Menotti, Fabiana Estressada, Eric Leão, Don't Cry e Aviões do Forró, abrindo o programa de hoje. É, da água pro vinho.
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7: Morro Grande FM, na melhor. 7:17. Boa noite.
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1: E a gente tá por aqui, é diariamente, é de encontro marcado em cima do Eloy Conselho. É o Paradão Sertanejo, agradecendo seu carinho, sua audiência. Aonde quer que você esteja, que Deus te abençoe. Felicidade na maior parte, seu coração e a moda sempre deixar pra nós. A gente sapeca por aqui. Tem meninos de Goiás aqui no Paradão.
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0: Está aí, Thiago, 365 dias. Jorge Matheus, aí já era. Também no Paradão, Hugo Thiago dando risada e abrindo. De bloco aqui, Meninos e Goiás. Cavalim, a gente volta já.
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6: 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Morro Grande FM, agora 7h32, na sua sintonia. Boa noite.
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0: Em casa, no carro, no trabalho, pela internet, pelo seu radinho. Obrigado aí pelo seu carinho, a sua audiência. Aqui é o que manda, por isso que a gente capricha nas modas boas aqui do nosso Paradão Sertanejo, hein? Quem vai rasgar pra nós aqui agora essas duas mulheres que cantam demais, Maiara e Maraísa.
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0: Simone Kleber. Seu amor, sou eu, Amanda. Participação Max Vilute. Até amanhecer, Michel Teló, causar o modão. E o Nepson de Bois, Furacão e Maiara e Maraíza, sapecando por aqui. Você faz falta aqui, hein? Pois é, você faz falta. Meu Paradão, a gente só dá um tempinho rapidinho, voltamos já.
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2: Morro Grande FM, agora 7h47.
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2: Morro Grande FM, agora 7h51. Boa noite.
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4: Eu sou o Cleiton Júnior, agradecendo seu carinho, a sua companhia, que é o mais importante. A gente para nesse rádio aqui com moda boa, hein? Pois é, moda boa do nosso Paradão Sertanejo, que diariamente tem encontro marcado com você por aqui nessa mesma sintonia. E é só moda pra gente curtir boa, né? Zezé de Camargo e Luciano pra cantar aqui, ó. Sonho de amor.
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0: Pedro, Paulo e Matheus, Amor de Leirão, João Bosque, Vinícius, Colo Colo, Jades e Jadson. Cheio de carinhoso, você curtiu aqui com nós o Paradão Sertanejo.
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1: Que Deus te abençoe no seu trabalho, que você possa estar bem realizando todas as suas tarefas com saúde, paz, amor e energia positiva. Se você está descansando, se descanse em paz aí, né? Na tranquilidade, curtindo a nossa moda do Paradão Sertanejo, que vai sapecar agora no Eduardo Costa, hein?
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0: perdoou nada. Participação do Jorge Matheus, Isaiah Novaes, Gustavo Lima, Benny Mindor de Ram, Diego de Durugo no Paradão, áudio, Dom e Juan, Acredito em Anjos. Chega de sujeira, abrindo esse bloco com o nosso querido Eduardo Costa.
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6: Morro Grande FM, agora 8h21, na melhor. Boa noite.
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0: E já tá quase no finalzinho de fechar a porteira, hein? Pois é, imagina, não trancou nada ainda não. Tem moda boa pra você curtir com nós aqui no nosso Paradão. Eu te convido diariamente, nesse mesmo horário, nessa mesma sintonia, tá bom? Curtindo o melhor da nossa moda sertaneja, com certeza. Rodan e Ronaldo vai cantar pra nós.
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0: Quem aí vai querer ser minha nega aqui hoje, hein?

0: Bonde do Forró, fechando a porteira de hoje. Cortidinho, César e Paulinho, garçom, me ajude. Luan Santana e sua amiga, Ronan Ronaldo. Sofre, bebe e chora. Ficando por aqui o nosso paradão, né? De volta na próxima edição de Encontro Marcado com você, nesse mesmo horário e nessa mesma sintonia, tá bom? Nessa mesma emissora. Um abraço do Gleiton Júnior e até lá.
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8: Está no ar a Voz do Brasil. As notícias do governo federal que movimentaram o país no dia de hoje.
9: Olá, boa noite.
10: Boa noite para você que nos acompanha em todo o país.
9: Sexta-feira, 2 de outubro de 2026.
10: Vamos aos destaques do dia.
9: Resgate de dinheiro das casas de apostas online. Mais de R$1.400.000 devem ser retirados até segunda-feira.
10: A partir do dia 6, terça-feira, os sites e aplicativos deixam de operar. Luana Karen.
11: Os recursos que ainda estiverem nas contas vão começar a ser devolvidos aos apostadores pelos próprios bancos que operam as bets.
9: ECA Ambiental garante o direito de crianças e adolescentes ao contato com a natureza.
10: E nas escolas, a educação ambiental vira tema em sala de aula. Pablo Mundim.
12: A partir de agora, o país conta com uma Política Nacional de Educação Ambiental Escolar. Isso significa que as redes de ensino da educação básica devem dar conteúdos relacionados à educação ambiental nas salas de aula.
9: Domingo é de eleições.
10: Polícia Rodoviária Federal atua para manter a segurança e garantir o livre deslocamento dos eleitores. Luciana Colares de Holanda.
13: Polícia Rodoviária Federal orienta que é importante buscar informações sobre o trajeto até os locais de votação.
9: Hoje na apresentação da Voz do Brasil, Mariana Jungmann e Luciano Seixas.
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9: Quem tem valores a resgatar de apostas em bets tem até segunda-feira para fazer isso diretamente nos sites ou aplicativos.
10: Com a proibição dos jogos, os sites têm até essa data para permanecerem no ar.
9: Depois, o dinheiro será devolvido com o intermédio dos bancos.
11: Termina na próxima segunda-feira, dia 5, o prazo para que pessoas que tenham saldo em sites de apostas possam resgatar o valor diretamente nas páginas. De acordo com o ministro da Fazenda, Dario Durigan, desde a última sexta-feira, foram resgatados cerca de 30% do valor que estava em posse das empresas de bets. O saldo a retirar ainda soma R$1.400.000. O ministro destacou que, a partir do dia 6, mês, terça-feira, os sites e aplicativos deixam de operar e os recursos